0: as notícias do governo federal que movimentaram o país no dia de hoje.
1: Olá, boa noite.
2: Boa noite para você que nos acompanha em todo o país.
1: Sexta-feira, 18 de setembro de 2026.
2: Vamos ao destaque do dia.
1: Ação integrada para o enfrentamento ao crime organizado no Rio de Janeiro.
2: Estratégia apresentada, aposta em inteligência e atuação coordenada para cortar a logística das organizações criminosas. Pablo Mundim.
3: Entre janeiro e setembro, 16 operações integradas no estado resultaram em mais de 3.300 prisões e na apreensão de quase 1.200 quilos de drogas.
1: Prova de vida é automática para quem comparecer às urnas.
2: Voto é uma das formas utilizadas pelo INSS para garantir a manutenção de pagamentos. Thaís de Araújo.
4: A medida faz parte de uma mudança no procedimento, que deixou de exigir que o aposentado se desloque a uma agência para a prova de vida.
1: A prova nacional docente será aplicada neste domingo em todo o país.
2: A avaliação pode ser usada em processos seletivos e concursos públicos para professores. Edinaldo Júnior.
5: A avaliação é destinada a concluintes de licenciaturas, graduados e profissionais da educação interessados em utilizar a nota em processos seletivos para a carreira docente.
1: Hoje, na apresentação da Voz do Brasil, Nazi Brum e Mariana Jungmann.
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1: Ações integradas para o enfrentamento ao crime organizado envolvem União, estados e municípios no Rio de Janeiro.
2: Hoje foram apresentadas ações que apostam em cooperação, inteligência e integração.
1: A ideia é trabalhar na proteção das rotas, retomar os territórios e retirar o poder econômico das organizações criminosas.
3: União, estado e município juntos no enfrentamento ao crime organizado no Rio de Janeiro. A estratégia apresentada nesta sexta-feira aposta em integração, inteligência e atuação coordenada para dificultar a circulação, o abastecimento e o financiamento das organizações criminosas. A atuação está organizada em três frentes. A primeira protege corredores logísticos estratégicos, com ações nas divisas do estado do Rio, com São Paulo, Minas Gerais e Espírito Santo, além de áreas da cidade fluminense, como Avenida Brasil, a linha vermelha e a linha amarela. A segunda apoia a recuperação de territórios e a terceira fortalece a segurança municipal. Uma estratégia de integração das forças nacionais e estaduais para combater o crime, disse o secretário nacional de segurança pública do Ministério da Justiça e Segurança Pública, Chico Lucas Veloso.
6: Integração entre forças federais, forças estaduais e forças municipais, integradas pela inteligência, tratando com firmeza o crime e respeitando o cidadão.
3: Os acordos de cooperação entre o Ministério da Justiça e o Estado do Rio têm vigência de 5 anos. Com o município, a parceria prevê a formação da Força Municipal. Disse o ministro da Justiça e Segurança Pública, Wellington César Lima e Silva.
7: Se o crime se pretende organizado, o Estado tem que ser muito mais organizado. A mensagem tem que ser forte. E a mensagem forte é usar a integração junto com a inteligência e junto com todos os mecanismos modernos e tecnológicos que temos para combater o crime.
3: Entre janeiro e setembro, 16 operações integradas coordenadas pela Secretaria Nacional de Segurança Pública no Estado resultaram em mais de 3.300 prisões e na apreensão de quase 1.200 quilos de drogas. Reportagem Pablo Mundim.
2: Esclarecer fake news envolvendo a reforma tributária.
1: E promover a capacitação de profissionais, gestores e da sociedade sobre o tema.
2: Esse é o objetivo de uma força-tarefa da Receita Federal junto a outros órgãos.
8: Em uma ação conjunta com o Conselho Federal de Contabilidade, o SEBRAE e a Federação Nacional das Empresas de Serviços Contábeis, a Receita Federal anunciou uma força-tarefa para esclarecer sobre a reforma tributária e o eventual surgimento de notícias falsas, as fake news, no processo de implementação das novas regras. Entre as ações, está um treinamento gratuito sobre as mudanças da reforma. O curso é voltado principalmente para profissionais da área e gestores, mas pode ser acessado por qualquer cidadão que deseje entender as novas regras. O secretário da Receita Federal, Robson Barreirinhas, falou da importância dessa capacitação.
9: A gente sabe que tem muita desinformação nas redes sociais, muita gente promovendo desinformação. Olha, vai ser um desastre a reforma, olha o problema que você vai ter. A nossa orientação é que busque o profissional de contabilidade, acompanhe os nossos cursos, as nossas orientações. É um curso sistematizado, desde a orientação mais geral, mas até aquela mais aprofundada em relação aos lançamentos contábeis.
8: Durante todo o ano de 2026, está sendo realizada a fase de testes e adaptação operacional da reforma tributária. Entre 2027 e 2032, a reforma passará a ser implementada de de forma gradual. A previsão é que em 2033 o modelo já esteja completamente ativo. A reforma tributária substitui 5 impostos sobre o consumo por um modelo unificado, o IVA, Imposto sobre Valor Agregado. O presidente do Conselho Federal de Contabilidade, Joaquim Bezerra, comentou os impactos da reforma.
10: Os empresários vão poder ter a oportunidade de entender mais qual é o funcionamento de seus negócios, de seus empreendimentos, a dinâmica fiscal de sua empresa.
8: O curso de capacitação sobre a reforma tributária, oferecido pela Receita Federal e parceiros, conta com 18 módulos. É gratuito e fornece certificado de conclusão. O treinamento está disponível em gov.br/Receita Federal, na aba Reforma Tributária do Consumo. A página conta também com orientações, manuais e um painel com informações que desmontam fake news. Reportagem Luana Karen.
1: Quem recebe aposentadoria, pensão ou benefício assistencial do Instituto Nacional do Seguro Social e votar nas eleições deste ano, poderá ter a prova de vida registrada automaticamente.
2: Isso porque o comparecimento às urnas é uma das formas reconhecidas pelo INSS para confirmar que o beneficiário está vivo.
4: Aposentados e pensionistas podem contar com mais uma forma de realizar a prova de vida, o comparecimento às urnas. O INSS recebe os dados da Justiça Eleitoral e faz o registro automaticamente. A medida faz parte de uma mudança no procedimento, que deixou de exigir que o aposentado se desloque a uma agência para a prova de vida. O próprio INSS cruza informações de diferentes bases do governo para verificar se a pessoa continua viva. Nas eleições municipais de 2024, a Justiça Eleitoral registrou dados de mais de 20 milhões de beneficiários. Desse total, cerca de 5 milhões tiveram a prova de vida atualizada. É o que explica o ministro da Previdência Social, Volney Queiroz.
11: É uma portaria de 2022 e que foi validada na eleição de 2024, então todas aquelas pessoas que compareceram às eleições de 2024 tiveram o comparecimento eleitoral com prova de vida. Então agora em 2026, novamente, as pessoas que precisarem fazer a prova de vida, comparecendo às urnas em outubro, elas validam a sua vida com o comparecimento eleitoral.
4: Mas votar não é a única forma de fazer a prova de vida. O procedimento automático do INSS também passa por outros registros utilizados pelo governo, como, por exemplo, a renovação da Carteira Nacional de Habilitação. Quando necessário, também podem ser utilizados meios digitais ou presenciais. Entre as opções estão o reconhecimento facial pelo aplicativo GovBR e o atendimento nos balcões ou nos terminais de autoatendimento do Banco Pagador, quando esses serviços estiverem disponíveis. A orientação é acompanhar a situação pelos canais oficiais do INSS. Quem estiver com a prova de vida pendente poderá receber uma comunicação para regularizar a situação. As informações podem ser consultadas pelo telefone 135 ou pelo aplicativo e site Meu INSS. Reportagem Thaís de Araújo.
1: Quando alguém pega o dinheiro ou mexe nos bens de uma pessoa idosa sem ela permitir, isso também é uma forma de violência.
2: É o chamado abuso patrimonial e financeiro. Pode acontecer quando alguém usa a aposentadoria do idoso, fica com o cartão ou a senha, vende um bem sem autorização ou até faz empréstimos no nome da pessoa.
1: E é importante ficar de olho nesses sinais e saber onde denunciar.
12: De acordo com o Ministério dos Direitos Humanos e da Cidadania, a violência patrimonial e financeira contra a pessoa idosa ocorre quando o dinheiro, benefícios, bens ou documentos são apropriados, retidos ou utilizados sem autorização. Entre as situações estão o uso indevido de aposentadorias, a retenção de cartões e senhas, a venda de bens sem consentimento e a contratação forçada de empréstimos. Também são considerados abusos a oferta de empréstimos sem solicitação clara, a emissão de informações sobre taxas e contratos e golpes como boletos falsos, falso parente e extorsões por aplicativos de mensagens. Suspeitas ou casos de violência podem ser denunciados pelo Disque 100 gratuitamente, 24 horas por dia. O canal recebe denúncias de vítimas e testemunhas, inclusive de forma anônima. Também é possível pelo WhatsApp no número 61996110100 ou pelo Telegram, procurando por Direitos Humanos Brasil. Também é possível procurar delegacias de polícia, o Ministério Público, as defensorias públicas e serviços de assistência social e saúde em situação de risco imediato. A orientação é ligar para o 190. Dilson Santa Fé, para a Voz do Brasil.
2: O Disque 100 é um canal que acolhe e encaminha denúncias de violações dos direitos humanos no Brasil.
1: Entre 1º de janeiro e o início de setembro deste ano, foram recebidas mais de 508 mil denúncias, segundo o painel de dados da Ouvidoria Nacional de Direitos Humanos.
2: E para que ninguém deixe de recorrer a esse canal por falta de informação, conheça agora os principais mitos e verdades sobre o serviço.
13: O Disque Direitos Humanos, conhecido como Disque 100, nunca desliga. Está disponível 24 horas, todos os dias, inclusive aos sábados, domingos e feriados. A equipe acolhe as denúncias de grupos vulneráveis, como idosos, indígenas, crianças e adolescentes e pessoas com deficiência, e direciona às instituições competentes. Mas a desinformação pode dificultar o acesso da população brasileira ao serviço. Por isso, vamos conhecer agora alguns mitos e verdades relacionados ao Disque 100.
14: A pessoa denunciante deve ser identificada?
13: Mito. O denunciante não é obrigado a se identificar. Mas para isso, o anonimato deve ser solicitado durante o atendimento.
15: O Disque 100 substitui serviços de emergência?
13: Isso também é um mito. Um serviço não substitui os outros. Em cenários de perigo iminente, não hesite em procurar a Polícia Militar pelo 190, o Corpo de Bombeiros ligando 193 ou o SAMU no 192.
16: Se comprovada a violação, o agressor poderá ser responsabilizado?
13: Verdade, mas sempre respeitando o devido processo legal e observando o direito ao contraditório, ampla defesa e a presunção da inocência. Lembrando que os profissionais da ouvidoria não entram em contato com o denunciante ou com a vítima para comunicar o desfecho da denúncia. Caso o denunciante queira receber atualizações, é necessário entrar em contato com o Disque 100 e informar o número de protocolo recebido no momento da denúncia.
17: Isso. Se a denúncia for feita de má fé, o denunciante poderá responder judicialmente?
13: Também é verdade. No Brasil, existem mecanismos legais que permitem a responsabilização de quem aciona serviços públicos com má fé. Por isso, o serviço Disque 100 e outros canais de denúncias devem ser utilizados com responsabilidade.
18: É preciso apresentar provas materiais para a abertura de um protocolo de denúncia?
13: Mito. As provas ajudam na apuração, mas não são obrigatórias, porque nem sempre é possível reunir materiais que comprovem uma violação. Mas algumas informações são essenciais para o prosseguimento da denúncia, como o nome da vítima e do autor, local, data e a descrição do episódio. Vale lembrar que a ligação para o Disque 100 é gratuita e, além do atendimento telefônico, o serviço recebe denúncias pelo WhatsApp, Telegram, videochamadas em língua brasileira de sinais e presencialmente na sede do Ministério dos Direitos Humanos e da Cidadania em Brasília. Reportagem Graziele Bezerra.
1: E quem precisar recorrer ao Disque 100 pelo WhatsApp, anote aí, o número é 61 99611 0100.
2: A prova nacional docente, a PND, será realizada neste domingo, dia 20, em 806 cidades de todo o país.
1: A avaliação pode ser usada em processos seletivos e concursos públicos para a carreira de professor da educação básica.
5: Neste domingo acontece a Prova Nacional Docente. A avaliação é destinada a concluintes de licenciaturas, graduados e profissionais da educação interessados em utilizar a nota em processos seletivos para a carreira docente. Nesta edição, a PND tem uma função a mais. A mesma avaliação teórica será utilizada como Exame Nacional de Desempenho dos Estudantes, o ENAD das licenciaturas. A prova avalia a formação dos estudantes que pretendem atuar na educação. O diretor de graduação do Instituto Federal do Tocantins, Daniel Marra da Silva, destaca que a avaliação é fundamental para certificar o conhecimento dos futuros educadores e dos cursos de licenciaturas.
19: Além de avaliar o desempenho do estudante no curso e nos dar um retrato de como que o curso está sendo desenvolvido mesmo, da qualidade, ou nos oferece subsídios para melhorias, né? Também oferece essa oportunidade ao estudante de, a partir do desempenho, assumir um concurso público por instituições que adotem esse sistema.
5: A prova tem duas partes, são 30 questões objetivas e uma discursiva de formação geral docente, além de outras 50 questões específicas da área de licenciatura. Ao todo, são 21 áreas avaliadas, entre elas pedagogia, matemática, história, geografia e educação física. Elisiane Marim Galiazzi, estudante de Farroupilha, no Rio Grande do Sul, vai participar do exame e fala como se preparou.
20: É importante desenvolver uma boa capacidade de interpretação, relacionando os conteúdos estudados com as situações concretas da prática docente.
5: João Antônio, estudante de física em Palmas, Tocantins, também vai participar. Para ele, a carreira já está definida e será dentro da sala de aula.
21: A gente vê uma grande tendência a pessoas desistirem da educação, da sala de aula. Eu me sinto transformado pela educação e eu quero levar isso para frente.
5: É preciso ficar atento aos horários. Os portões abrem ao meio-dia e fecham impreterivelmente à 1 da tarde pelo horário de Brasília. A prova começa à 1:30 e termina às 7 da noite. O candidato deve levar documento oficial com foto e caneta esferográfica preta de material transparente. O celular e outros eletrônicos devem ser desligados e guardados no envelope porta-objetos. O local de prova está no cartão de confirmação da inscrição disponível no sistema PND. Com locução de Edinaldo Júnior, reportagem Pablo Mundim.
2: Hoje é Dia Nacional de Conscientização e Incentivo ao Diagnóstico Precoce do Retinoblastoma,
1: que é o câncer nos olhos mais comum em crianças.
2: A melhor estratégia de combate à doença é observar os olhinhos e fazer exames preventivos.
1: E o tratamento está disponível no Sistema Único de Saúde.
22: O retinoblastoma é um tipo raro de câncer ocular que se desenvolve na retina. Ele acomete principalmente crianças com menos de 5 anos de idade. É o tumor intraocular mais frequente na infância. A chefe do Serviço de Oncologia Pediátrica do Instituto Nacional do Câncer, o INCA, doutora Sima Ferman, fala dos sintomas da doença.
23: Os principais são a leucocoria, que é o reflexo branco na pupila quando a luz incide. Mas tem outros sinais e sintomas também importantes, como o estrabismo, ou mesmo o olhinho vermelho, né, que fica vermelho, ou dor, ou queda da visão. São sintomas importantes e que merecem uma investigação o mais rápido possível.
22: E hoje é o Dia Nacional de Conscientização e Incentivo ao Diagnóstico Precoce do Retinoblastoma. Descobrir a doença com antecedência é fundamental para um tratamento de sucesso, com até 98% de cura, diminuindo assim as chances de cegueira. O retinoblastoma ganhou maior visibilidade após a filha dos jornalistas Tiago Leifert e Dayana Garbim receber o diagnóstico da doença. Depois disso, o casal criou uma ONG e uma campanha De Olho nos Olhinhos, que incentiva pais e responsáveis a fazerem pelo menos um exame de vista a cada 6 meses para afastar o risco da doença. A campanha tem o apoio do Instituto Nacional do Câncer. Tiago Leifert fala da importância do diagnóstico precoce.
24: O retinoblastoma atinge crianças de 0 a 5 anos. Elas não vão falar que elas não estão enxergando, elas vão tentar se adaptar e cabe a nós, os adultos que estão ali em volta, a gente tem que ficar de olho nos olhinhos. Então a gente decidiu compartilhar com as famílias para que as pessoas pudessem chegar ao tratamento antes do que a gente conseguiu. Não só as famílias também, professores, a tia da creche, grupo do futebol, do seu condomínio, todo mundo tem que ficar de olho nos olhinhos.
22: O Sistema Único de Saúde oferece tratamento integral para o retinoblastoma. Os pacientes são encaminhados para unidades de assistência de alta complexidade em oncologia. O SUS cobre exames, cirurgias, quimioterapia e radioterapia quando são necessárias. As informações sobre o tratamento estão disponíveis em gov.br/INCA. Com locução de Thaísa Vitória, reportagem Cleide Lopes.
2: A Anvisa, Agência Nacional de Vigilância Sanitária, proibiu a importação, o armazenamento, a distribuição, a comercialização e a propaganda e também o uso da caneta de GLP-1 denominada T36.
1: O medicamento não possui registro sanitário junto à Anvisa e não teve a sua segurança e eficácia avaliadas no Brasil.
2: A comercialização desse produto, popularmente conhecido como caneta emagrecedora, por meio do site golfarma.shop, também foi proibida.
1: O site vinha anunciando medicamentos sem registro no Brasil, à base de tirzepatida ou que alegavam supostamente ter como princípio a retatrutida, substância que ainda não possui registro em nenhum país do mundo.
2: É importante esclarecer que sites em geral não podem vender medicamentos para qualquer indicação, em nenhuma hipótese.
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1: Pegue lanterna, capacete, calça e sapato fechado e vista-se com roupas confortáveis.
2: A nossa viagem hoje é no escuro, mas de uma beleza plena.
1: Vamos conhecer as cavernas da Chapada Diamantina, na Bahia.
2: E você ainda tem a opção de visitar uma das mais de 30 mil grutas e cavernas espalhadas por todo o Brasil.
0: Imagina caminhar por um ambiente onde a luz do sol não chega. Em salões subterrâneos, rios, formações rochosas e estruturas que levaram milhares ou até milhões de anos para se formar. É o universo das cavernas e grutas, patrimônio natural brasileiro. E no país, são mais de 30 mil, de acordo com o ICMBio, Instituto Chico Mendes de Conservação da Biodiversidade. E que tal conhecer algumas delas com a gente? Estamos na Chapada Diamantina, no interior da Bahia. E vamos começar nosso roteiro em Iraquara, conhecida como capital das grutas e cavernas. O guia turístico Rael de Souza, que nasceu na cidade, conta o que você pode encontrar pela região.
3: Iraquara é conhecida como a capital de grutas e cavernas do Brasil. Então, tem mais de 200 grutas catalogadas, somente tem 7 que é aberta à visitação. Eu vou citar aqui o nome de algumas dessas, das grutas, que tem Gruta da Fumaça, Lata Doce, Caverna Torrinha, Gruta da Pratinha, Gruta Azul, Maneiro, Bolo de Noiva.
0: Dessas grutas que o Rael acabou de citar, entre as mais famosas estão a Lapa Doce e a Gruta da Pratinha. Cada uma oferece uma experiência diferente. A Lapa Doce é uma caverna seca, com formações calcárias milenares e salões que chegam a 25 metros de altura. A única luz que entra é a da lanterna que acompanha os visitantes. Já a Gruta da Pratinha é chamada de Oásis do Sertão Baiano, pelas suas águas incrivelmente azuis e transparentes. Quem não perde a oportunidade de ir a essa região é a baiana Eliseni Fernandes, que hoje mora em São Paulo.
6: Lá em Iraquara mesmo, tem a gruta que fica na Fazenda Pratinha, né? Lá tem duas grutas, que é a Gruta Pratinha e a Gruta Azul. A Gruta Azul, a gente não pode entrar, né, na água, mas para tirar foto. Geralmente o turista vai assim mais no período da tarde, né? Ali por volta das 2 horas, que é onde o sol bate na caverna e a água ali fica toda iluminada, né? Tem a Gruta Pratinha, que é mais para mergulho, né? Tem uns passeios ali que você faz o mergulho. É uma experiência, assim, incrível.
0: Visitar nossas cavernas é caminhar entre catedrais de pedras milenares, flutuar em rios subterrâneos de água azul cristalina e vivenciar o silêncio absoluto da natureza. Ficou curioso? Então se liga na dica do ICMBio. Quando for planejar o passeio, verificar a distância e o grau de esforço físico exigido. E sempre que possível, contratar um guia turístico credenciado pelo órgão. Eu sou a Raquel Mariano e até a próxima viagem.
1: Na próxima semana, com a chegada da primavera, vamos falar de flores, projetos e cidades que produzem e exportam esse bem tão delicado.
7: Vamos conhecer Olambra, em São Paulo, uma estância turística conhecida como a Cidade das Flores.
1: O local é responsável por 40% da produção nacional de flores e plantas ornamentais, além de dominar 80% das exportações do setor no país.
7: Então, até sexta-feira, na nossa próxima viagem pelo país.
1: E essas foram as notícias do Governo Federal.
7: Uma realização da Secretaria de Comunicação Social da Presidência da República.
1: A produção da Empresa Brasil de Comunicação.
7: Fique agora com as notícias do Poder Judiciário e do Congresso Nacional. Boa noite, um bom fim de semana.
1: A gente volta na segunda-feira. Uma boa noite.

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1: Você vai ouvir agora notícias do Poder Judiciário.
2: Supremo confirma a validade da norma que proíbe delegados de chefiar policiamento extensivo no Rio.
3: Semana Nacional da Execução Trabalhista arrecada mais de 4 bilhões de reais.
2: STJ mantém condenação de ex-deputada Flor de Lis a 50 anos de prisão e anulação de júri que absolveu outros 3 réus.
3: Boa noite, eu sou Leandro Bezerra.
2: Eu sou Walter Lima.
3: Confirmada pelos ministros do Supremo Tribunal Federal a validade da norma que proíbe delegados de chefiar policiamento ostensivo no Rio de Janeiro.
2: A decisão foi tomada em sessão virtual. Os ministros julgaram uma ação direta de inconstitucionalidade contra uma lei estadual de 2025, que estabelece o exercício de funções de comando ou de chefia em forças de segurança.
3: STJ mantém condenação da ex-deputada federal Flor de Lis dos Santos de Souza a 50 anos de reclusão pela morte em 2019 do pastor Anderson do Carmo de Souza, o então marido dela.
2: Os ministros também mantiveram uma anulação de júri que absolveu outros 3 réus. Fátima Uchoa.
4: O assassinato a tiros do pastor Anderson ocorreu na casa da família em Niterói. Flor de Lis foi condenada por planejar o crime. O Tribunal de Justiça do Rio de Janeiro havia anulado a absolvição de uma neta biológica da ex-deputada e de 2 filhos adotivos, sob o fundamento de que a decisão dos jurados foi contrária às provas do processo. Por isso, os 3 devem ser submetidos a novo júri popular. Em relação a Flor de Lis, a relatora no STJ, desembargadora convocada Nilsoni de Freitas, observou que a decisão de pronúncia que levou a ex-deputada a julgamento apresentou fundamentação suficiente com base em provas periciais e testemunhais.
3: Mais de 4 bilhões de reais foram arrecadados nesta edição da Semana Nacional da Execução Trabalhista.
2: Durante 5 dias, a Justiça do Trabalho concentrou esforços para garantir o pagamento de dívidas já reconhecidas. Larissa Batista.
5: Os dados parciais desta edição revelam a dimensão da iniciativa. Cerca de 77 mil audiências foram realizadas em todo o país e mais de 20 mil acordos foram firmados entre trabalhadores e empresas. Ao todo, mais de 4 bilhões de reais foram arrecadados. Neste ano, a força-tarefa concentrou esforços nos grandes devedores e na localização de bens. A estratégia buscou encontrar recursos para quitar milhares de dívidas trabalhistas, de quem já tinha o direito reconhecido.
3: As eleições estão chegando e a Justiça Eleitoral tem alguns aplicativos que vão facilitar a vida do eleitor.
2: Essas ferramentas permitem consultar serviços, denunciar irregularidades e acompanhar informações da votação. Estevam Furtado.
6: O e-título permite consultar o local de votação, a situação eleitoral e outros serviços. Já o Pardal é o canal para denunciar irregularidades como propaganda ilegal e suspeita de compra de votos. O boletim na mão permite consultar os votos registrados nos boletins de urna a partir do QR Code impresso no documento. E o aplicativo Mesário reúne treinamentos e orientações para quem vai trabalhar nas sessões eleitorais. Todos eles estão disponíveis gratuitamente nas lojas Google Play e Apple Store.
3: Ministério Público Federal divulga novo balanço sobre o uso de recursos ambientais do caso Brumadinho.
2: O relatório apresenta avanços em obras, compras de veículos, drones e regularização de terras nas unidades de conservação. Sabrine Menezes.
7: Fruto de uma decisão da Justiça Federal, com anuência do MPF, do Ministério do Meio Ambiente e do IBAMA, o projeto G7 Parques Nacionais converte multas ambientais da Vale em investimentos para a preservação de 7 parques nacionais de Minas Gerais. Segundo o relatório, no período mais recente foram solicitados 21 milhões de reais, usados principalmente em contratos de engenharia. Os recursos também financiam projetos de infraestrutura, compra de equipamentos e regularização fundiária. As novas solicitações de aporte financeiro, cerca de 37 milhões de reais, serão utilizados para proteger as unidades, melhorar as estruturas dos parques e incentivar o turismo sustentável.
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3: A você uma boa noite.
2: Um fim de semana excelente e até segunda-feira.
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9: Eu sou Humberto Pinheiro e estes são os destaques de hoje do Jornal do Senado, que começa agora. Plataformas digitais terão que divulgar relatórios sobre proteção de crianças e adolescentes. Há 80 anos, Constituição de 1946 marcava a redemocratização do Brasil. Projeto no Senado amplia direitos de trabalhadores domésticos no seguro-desemprego. Boa noite. As plataformas digitais com mais de 1 milhão de usuários menores de 18 anos precisam publicar o primeiro relatório semestral de transparência previsto no Estatuto Digital da Criança e do Adolescente. O documento deve detalhar as medidas adotadas para proteger crianças e adolescentes, além de informar como a plataforma identifica e enfrenta riscos e recebe e trata denúncias. A exigência vale para provedores e aplicações de internet destinados a menores de idade ou com acesso provável por esse público. Repórter Pedro Pincer.
10: Plataformas digitais acessadas por crianças e adolescentes com mais de 1 milhão de usuários menores de 18 anos precisam publicar o primeiro relatório semestral de transparência previsto no ECA Digital. O documento precisa detalhar como a plataforma protege crianças e adolescentes e como lida com riscos e denúncias. O autor da proposta do ECA Digital foi o senador Alessandro Vieira, do MDB de Sergipe. Ele destaca a importância e o ineditismo da legislação.
11: Nós estamos regulando parcialmente a atividade das empresas mais poderosas da história do capitalismo. Essa é a primeira lei das Américas nessa matéria. As empresas serão obrigadas a, por padrão, organizar seus aplicativos, seus produtos, seus serviços na forma mais protetiva para a criança e adolescente. Esse é um projeto, essa é uma legislação voltada para a proteção da criança e adolescente.
10: Mais informações sobre o ECA Digital e sobre as obrigações previstas podem ser consultadas em gov.br/ANPD.
9: Há 80 anos, em 18 de setembro de 1946, o Brasil promulgava uma nova Constituição, após o fim do Estado Novo. A Carta Constitucional reestabeleceu as eleições diretas, fortaleceu o Congresso Nacional e devolveu autonomia política e administrativa a estados e municípios. O texto também ampliou direitos e garantias individuais e marcou a redemocratização do país. Mais detalhes com o repórter Rodrigo Rezende.
12: Depois de 15 anos de governo Getúlio Vargas, entre 1930 e 1945, e 8 anos da ditadura do Estado Novo, iniciada em 1937, o Brasil teria, em 1946, uma nova Constituição. O consultor legislativo Gilberto Guerzoni ressalta que o fim da Segunda Guerra acelerou o processo de democratização no país e praticamente exigiu a elaboração de um novo conjunto de leis. O presidente da Assembleia Constituinte foi o senador Melo Viana. Em 18 de setembro de 1946, a nova carta foi promulgada e, segundo Guerzoni, era uma constituição liberal e a mais democrática até então.
13: Nós temos a volta da autonomia dos estados e municípios, das eleições diretas para governador e prefeito e para presidente da república, né, o restabelecimento das assembleias legislativas, das câmaras municipais e do próprio Congresso Nacional.
12: A Constituição de 1946 ficou em vigor até o golpe de 1964. Ela foi substituída formalmente pela Carta de 1967.
9: A busca pela igualdade de direitos para os trabalhadores domésticos deve ganhar mais um capítulo com o novo projeto apresentado no Senado. A proposta pretende alterar a lei que regulamenta o trabalho doméstico remunerado para equiparar as regras do seguro-desemprego da categoria às aplicadas aos demais trabalhadores. Repórter Douglas Castilho.
14: Atualmente, a trabalhadora doméstica demitida sem justa causa tem direito a ganhar um salário mínimo em até 3 parcelas, desde que tenha trabalhado por pelo menos 15 meses nos 2 anos que antecederam o fim do emprego. As demais categorias profissionais podem ganhar de 3 a 5 parcelas e o valor é calculado com base na média dos últimos salários. O consultor legislativo da casa, Bernardo Schettini, destacou que, apesar dos avanços alcançados nos últimos anos, a garantia plena na seguridade social das trabalhadoras domésticas ainda não foi atingida.
15: Hoje, essas trabalhadoras e esses trabalhadores também acessam o FGTS, o próprio seguro-desemprego, tem direito direito a uma jornada e uma escala de trabalho dignas, recebem horas extras quando devidas. A principal divergência hoje em dia, no âmbito da Seguridade Social, está no seguro-desemprego.
14: Outro ponto do projeto indica o Fundo de Amparo ao Trabalhador, FAT, como fonte para custear os gastos com a implementação das novas regras. O texto agora aguarda envio às comissões pertinentes.
9: Uma proposta e análise na Comissão de Educação propõe a instalação de botão de pânico nas escolas. Além do dispositivo emergencial para acionar autoridades, o texto também prevê que estabelecimentos de ensino das redes pública e privada implementem medidas como câmeras de vigilância e treinamento de pessoal responsável pelos equipamentos de segurança. O objetivo do projeto é prevenir e combater a violência escolar. Por isso, estipula que todo ano ocorram simulações para testar os planos de segurança, que devem contar com a participação obrigatória de alunos e funcionários. O texto determina ainda que os estados mantenham áreas de inteligência voltadas à prevenção de agressões nas escolas, inclusive no ambiente virtual.
16: Eleições 2026.
9: Falta pouco para o dia das eleições de 4 de outubro. A Justiça Eleitoral já analisou mais de 99% dos pedidos de registro de candidatura em todo o país. Os tribunais eleitorais também já começaram a preparar as urnas eletrônicas. O processo inclui a instalação dos sistemas e a inserção dos dados que serão utilizados na votação. A reportagem é de Raíssa Abreu.
17: Segundo o presidente do TSE, ministro Cássio Nunes Marques, é só depois do julgamento de todos os pedidos de candidatura que os tribunais regionais podem lacrar o sistema das urnas eletrônicas. Os dados dos 13 candidatos à presidência da República já foram carregados. É o que conta o coordenador de processamento da Secretaria Judiciária do Tribunal, Daniel Vasconcelos.
18: Na sequência, os TREs irão fazer também essas cerimônias de encerramento do candidato, de modo que para cada unidade da federação seja dada a carga de todos os cargos, não só de presidente, mas dos demais que estão em jogo.
17: O primeiro turno das eleições acontece no dia 4 de outubro.
9: Lembrando que neste ano o eleitor irá votar em dois senadores, mas atenção, são dois senadores diferentes, um voto para cada candidato ou candidata. Primeiro, o eleitor escolherá um candidato e confirmará a escolha. Em seguida, registrará o outro voto. Se o eleitor repetir o mesmo número nas duas oportunidades, apenas o primeiro voto será considerado válido. O segundo será anulado automaticamente pela urna eletrônica. Também é importante lembrar que na votação para senador não é possível votar na legenda, ou seja, o eleitor não poderá digitar apenas o número do partido. Caso isso aconteça, o voto para senador será considerado nulo. No dia da eleição, é permitido levar os números dos candidatos anotados no papel. O primeiro turno da eleição ocorre no dia 4 de outubro e, para ajudar o cidadão a se informar melhor, o Senado Federal criou uma página especial para a cobertura das eleições. O site pode ser acessado por meio do endereço senado.leg.br/eleições. Com trabalhos técnicos de Eliseu Caires, o Jornal do Senado fica por aqui. Acompanhe agora as notícias do Tribunal de Contas da União e da Câmara dos Deputados. Boa noite e um bom fim de semana.
16: Minuto do TCU.
19: O Tribunal de Contas da União avaliou as barreiras enfrentadas por pequenos provedores de internet no Brasil. Essas empresas têm papel importante na expansão da conectividade. Em municípios com até 30 mil habitantes, elas respondem por 91% das conexões de fibra ótica. A auditoria identificou problemas que aumentam custos e dificultam investimentos. Entre eles, estão dificuldades para compartilhar postes, acesso ao crédito e a concorrência com provedores ilegais. O TCU também apontou que o furto de cabos e a atuação de organizações criminosas prejudicam a prestação do serviço em alguns locais. O tribunal recomendou que a Agência Nacional de Telecomunicações e o Ministério das Comunicações revejam as regras de compartilhamento de infraestrutura e adotem medidas contra provedores ilegais. Saiba mais em tcu.gov.br.
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21: Câmara cria regras especiais para controle sanitário da agricultura familiar.
22: Deputados estudam modernizar sistema de busca de pessoas desaparecidas.
23: Comissão inclui cálculo do fator amazônico nas políticas públicas da região.
24: Boa noite. A Comissão da Amazônia aprovou a inclusão do chamado fator amazônico no cálculo das políticas de desenvolvimento social para a região. A repórter Fabielle Pires tem os detalhes.
25: Avançou mais um passo na Câmara dos Deputados a proposta que insere o chamado fator amazônico em políticas públicas do governo federal. O projeto foi aprovado pela Comissão da Amazônia e dos Povos Originários e Tradicionais. A ideia é que sejam considerados custos e prazos adicionais ao planejar e executar políticas de desenvolvimento social na Amazônia Legal, incluindo processos de compras públicas. A proposta foi apresentada por vários deputados da bancada amazônica de partidos diferentes. Segundo a justificativa do projeto, os desafios logísticos da Amazônia acabam aumentando os custos de produtos, serviços e investimentos públicos na região. Esses custos estão relacionados às grandes distâncias, às dificuldades de transporte, ao acesso a comunidades isoladas e às condições climáticas da região. Em entrevista à Rádio Câmara, o relator da proposta da Comissão da Amazônia, deputado Dorinaldo Malafaia, do PDT do Amapá, explicou que a região passa por dificuldades logísticas na organização de diferentes políticas públicas, de distribuição de alimentos e a cobertura vacinal de áreas isoladas.
26: O fator amazônico e o custo amazônico, ele é uma realidade nossa. Nós precisamos avançar do ponto de vista das políticas públicas, das políticas de gestão, para que a gente possa realmente adaptar isso a uma realidade que é a desigualdade regional.
25: O texto foi aprovado pela Comissão da Amazônia na versão sugerida pelo relator. Entre as mudanças propostas por Dorinaldo Malafaia ao projeto original, estão alterações na nova lei de licitações para que o valor estimado das contratações públicas na região amazônica inclua gastos extras com deslocamento, comunicação e acesso limitado a recursos. A proposta, que inclui o fator amazônico em políticas de desenvolvimento social, já havia sido aprovado também pela Comissão de Previdência, Assistência Social, Infância, Adolescência e Família. O projeto agora segue para a Comissão de Constituição e Justiça. Para virar lei, a proposta precisa ser aprovada pela Câmara e pelo Senado. Da Rádio Câmara de Brasília, Fabielle Pires.
20: Desenvolvimento Regional.
21: Roberto Duarte, do Republicanos do Acre, propõe criar um programa nacional para ampliar o acesso à energia solar com linhas de crédito quitadas a partir da própria economia obtida na conta de luz. A iniciativa também prevê o uso do saldo do FGTS para custear a instalação dos sistemas fotovoltaicos.
27: Roberto Duarte acrescenta que a proposta engloba um incentivo a condomínios solares comunitários, condições facilitadas para famílias de baixa renda e uma verba específica para financiar projetos por meio de emendas parlamentares.
20: Consumidor.
21: Celso Russomano, do Republicanos de São Paulo, é autor de projeto que obriga aplicativos de transporte e entrega a detalhar a composição do preço cobrado do consumidor. A plataforma deverá informar quanto fica com a empresa e quanto do valor é repassado a prestadores de serviço e estabelecimentos.
27: Celso Russomano também determina que as informações sobre o preço apareçam antes da confirmação da compra, inclusive quando houver o chamado reajuste dinâmico. O texto ainda exige a disponibilidade do histórico de cada operação por pelo menos 12 meses.
20: Homenagem.
21: Luciano Vieira, do PSDB do Rio de Janeiro, apresentou projeto que inclui o nome de Sérgio Vieira de Mello no livro dos Heróis e Heroínas da Pátria. A homenagem visa reconhecer a atuação do brasileiro que foi alto comissário da ONU, morto em um atentado à bomba no Iraque em 2003.
27: Luciano Vieira lembra que Sérgio Vieira de Mello atuou durante 34 anos na Organização das Nações Unidas, em missões voltadas à paz e aos direitos humanos. Entre as missões, o parlamentar destaca a condução do processo de independência do Timor-Leste, de 1999 a 2002.
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0: Saúde.
1: Passou em mais uma comissão da Câmara a proposta que prevê a criação de protocolo para atendimento de mulheres na menopausa pelo SUS. A repórter Maria Neves traz mais informações sobre o texto.
2: A Comissão de Finanças e Tributação da Câmara dos Deputados aprovou o projeto que obriga o Sistema Único de Saúde a elaborar protocolo clínico para o tratamento dos sintomas do climatério. Esse período, que começa por volta dos 40 anos e representa a transição da fase reprodutiva para a não reprodutiva da mulher, costuma ser marcado por sintomas físicos e emocionais. A autora do texto, deputada Ana Paula Lima, do PT de Santa Catarina, enumera algumas das dificuldades enfrentadas pelas mulheres nessa fase.
3: Aproximadamente 85% das mulheres experimentam fogachos durante a transição menopausal tardia e no pós-menopausa inicial. E cerca de 50% das mulheres no pós-menopausa eventualmente desenvolvem sintomas de atrofia vulvovaginal, incluindo secura vaginal e dispareunia.
2: O projeto original de Ana Paula Lima previa apenas a oferta de terapia hormonal pelo SUS. No entanto, a relatora na Comissão de Finanças e Tributação, deputada Ana Pimentel, do PT Mineiro, recomendou que se aprovasse a versão apresentada na Comissão de Defesa dos Direitos da Mulher. No entendimento da relatora, ao obrigar o Sistema Único de Saúde a oferecer terapia hormonal a mulheres no climatério, o projeto criava despesa obrigatória de caráter continuado para o Executivo Federal. Nesse caso, seria necessário apresentar a estimativa de custo da nova exigência e formas de compensar o gasto. De acordo com Ana Pimentel, o texto aprovado supera essa dificuldade por reformular a proposição em termos predominantemente normativos e programáticos. Em lugar de assegurar de forma direta a oferta obrigatória do tratamento hormonal, passa a prever que o sistema de saúde pode ofertar diferentes abordagens terapêuticas, inclusive hormonais. O projeto agora será analisado pela Comissão de Constituição e Justiça. Se aprovado, poderá seguir para análise do Senado. Da Rádio Câmara de Brasília, Maria Neves.
0: Previdência.
1: Para Adolfo Viana, do PSDB da Bahia, a conquista de um emprego formal não deve significar a perda imediata do Bolsa Família. O projeto de autoria do deputado estabelece a permanência da família no programa por 24 meses com o pagamento integral do benefício.
4: A proposta estabelece que a regra valeria mesmo quando a nova renda ultrapassar os limites atualmente previstos. Adolfo Viana sustenta que a medida dá mais segurança ao trabalhador, estimula a formalização e amplia a base de contribuintes da Previdência Social.
0: Educação.
1: Projeto de Rafael Brito, do MDB de Alagoas, altera a fórmula do repasse do PNAE, o Programa Nacional de Alimentação Escolar, para aumentar os recursos da merenda escolar, especialmente para o Norte e Nordeste. O objetivo é melhor atender estudantes em situação de vulnerabilidade econômica.
5: Hoje, o recurso da merenda é calculado apenas pelo número de alunos matriculados, sem considerar que existem escolas, por exemplo, que a maioria dos estudantes vive em situação de pobreza ou tem na alimentação escolar a principal refeição do seu dia. Essa minha proposta, ela não retira recurso nenhum do município, para ficar bem claro. Todos continuam recebendo o valor que já recebem. O que a gente está fazendo é criar um repasse adicional para os estudantes em situação de pobreza e extrema pobreza, garantindo mais recursos de alimentação justamente para as escolas que atendem quem mais precisa.
4: Rafael Brito esclarece ainda que o aumento será gradual até 2031. Segundo ele, a medida segue uma recomendação técnica do governo federal e usará dados existentes nos sistemas do CadÚnico e do Bolsa Família para evitar distorções e burocracia.
0: Cultura.
27: A coxinha pode ser reconhecida como patrimônio cultural e material do Brasil por causa de sua relevância histórica, cultural e gastronômica. O texto de Vitor Lipe, do PSD de São Paulo, destaca a presença do salgado em diferentes regiões e sua relação com a identidade alimentar do país.
21: O deputado também ressalta a importância econômica da coxinha, especialmente para pequenos negócios, como lanchonetes e vendedores ambulantes. Segundo Vitor Lipe, a produção e a comercialização do salgado movimentam uma cadeia que envolve empreendedores, indústria e geração de empregos.
20: Segurança Pública.
27: Comissão aprova projeto que busca modernizar o sistema de busca de pessoas desaparecidas. A repórter Silvia Munhato traz mais detalhes sobre as medidas a serem adotadas, inclusive o uso de câmeras de segurança.
6: A Comissão de Finanças e Tributação da Câmara dos Deputados aprovou proposta que busca modernizar a Política Nacional de Busca de Pessoas Desaparecidas. O texto reforça o uso de tecnologia nas investigações. Pela proposta, a política passa a tratar, além do desaparecimento, do combate ao tráfico de pessoas, inclusive quando o crime ocorrer no exterior contra a vítima brasileira. O texto prevê a autorização do uso de câmeras e reconhecimento facial para apoiar as investigações e acelerar a localização de desaparecidos com regras para proteger dados e preservar o sigilo das apurações. Outra medida é a integração de dados entre sistemas municipais, estaduais e federais para unificar as ações de busca. No Código Penal é criado artigo que tipifica o crime de desaparecimento ou tráfico de pessoas, englobando condutas como exploração sexual, trabalho escravo, adoção ilegal e remoção de órgãos, prevendo agravantes para situações envolvendo funcionários públicos, vulneráveis ou deslocamento da vítima para outra região. Também é incluído o crime de desaparecimento de pessoas na Lei de Crimes Hediondos, quando praticado contra crianças e adolescentes. E o texto ainda regulamenta o uso do alerta Amber, que teria o objetivo de emitir alertas nacionais para localização rápida de pessoas desaparecidas a menos de 24 horas. O relator da proposta na Comissão de Segurança Pública, deputado Sanderson, do PL do Rio Grande do Sul, destacou a necessidade de investimentos na área de inteligência.
7: Hoje nós temos algo em torno de 10% apenas dos crimes cometidos são levados a uma condenação. É muito pouco. Nós precisamos elevar isso, mas para elevar precisamos de tecnologia, de inteligência policial, para que o promotor tenha condições de oferecer a denúncia e que os magistrados tenham condições de, com base nas provas, condenarem os culpados, mas a tecnologia deve estar a favor da população brasileira e esse projeto então vem justamente nesse sentido.
6: Já a relatora na Comissão de Finanças e Tributação, deputada Camila Jara, do PT do Mato Grosso do Sul, fez alterações no sentido da implementação gradual das medidas previstas. O objetivo é adequar as mudanças à capacidade orçamentária da administração pública. A proposta que moderniza a Política Nacional de Busca de Pessoas Desaparecidas ainda será analisada pela Comissão de Constituição e Justiça. Depois seguirá para o plenário da Câmara. Da Rádio Câmara de Brasília, Silvia Munhato.
21: Fred Linhares, do Republicanos, apresentou projeto que inclui o Distrito Federal na regra que aumenta a pena para furto de veículo levado a outra unidade da federação. A mudança busca eliminar a omissão do Código Penal, que atualmente menciona apenas os estados e outros países.
27: Pela proposta de Fred Linhares, o transporte de veículo furtado para o Distrito Federal impõe ao responsável uma pena de 4 a 10 anos de prisão, além de multa. O parlamentar considera que a alteração dá mais segurança jurídica à aplicação da lei.
21: Jadiel Alencar, do Republicanos do Piauí, apresentou relatório favorável à aprovação de projeto que amplia a proteção da imagem, da voz e da privacidade de crianças e adolescentes no ambiente digital. Ele explica que o texto busca combater situações de exposição abusiva.
27: Jadiel Alencar defende que conteúdos considerados prejudiciais sejam retirados das plataformas, com medidas para impedir a republicação do mesmo material. O texto também prevê a exclusão desses conteúdos dos resultados dos serviços de busca na internet.
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20: Agricultura.
21: A Câmara aprovou regras especiais para o controle sanitário de produtos da agricultura familiar. A repórter Paula Bittar nos conta quais são.
9: A Comissão de Constituição e Justiça da Câmara aprovou uma proposta que prevê regras especiais para o controle sanitário e o comércio de produtos alimentícios da agricultura familiar, como doces, queijos e bebidas. O principal ponto da proposta é isentar de autorização governamental prévia a fabricação, a distribuição e a venda de produtos alimentícios coloniais ou artesanais da agricultura familiar, desde que cumpridas certas regras. Pelo texto, poderá haver fiscalização sanitária sobre os alimentos coloniais e artesanais produzidos pelos agricultores familiares, mas ela será prioritariamente orientadora. O projeto prevê que a dispensa de autorização governamental dependerá do cumprimento da lei e de normas relativas à produção, ao controle sanitário e às boas práticas de fabricação. De acordo com o texto aprovado, para comercializar os produtos alimentícios coloniais ou artesanais, os agricultores familiares deverão efetuar o registro eletrônico automático de cada produto previamente à primeira comercialização junto ao órgão competente definido em regulamento, com informações sobre o responsável pela produção, caracterização do produto, área geográfica de comercialização e outras informações. Também deverão capacitar em boas práticas de fabricação de alimentos o profissional responsável por registrar produtos que apresentem risco sanitário relevante, que são em geral alimentos mais suscetíveis à deterioração ou contaminação por micro-organismos. O projeto, que prevê regras especiais para

0: O que dá o selo de inspeção municipal é o mesmo que dá o selo de inspeção estadual e o selo de inspeção federal, que é o CIF. E às vezes você tem um município de 1 quilômetro de divisa com outro, a pessoa faz o queijo aqui e é convidado para participar de uma feira de produtos da agricultura familiar ou artesanal, não pode ir porque ele não tem o CISB ou o CIF. O nosso projeto de lei pede que quem tenha o SIM possa comercializar o seu produto da agricultura familiar e artesanal nos municípios vizinhos também. Então a gente quer que, como se fosse, diga assim ao SIM, quem tem o SIM possa comercializar o seu produto em todos os municípios do seu estado.
1: Dr. Flávio afirma que regras sanitárias criadas para grandes empreendimentos dificultam a regularização de pequenos produtores, incentivam a informalidade e limitam o acesso a mercados. Ele explica que o projeto prevê regulamentação pelo Ministério da Agricultura em até 180 dias.
2: Diego Andrade, do PSD de Minas Gerais, defende a criação do programa Leite do Povo para oferecer até 30 litros por mês aos beneficiários do Bolsa Família. Pela proposta, o governo federal deve pagar parte do custo e o restante seria descontado diretamente do benefício.
1: Diego Andrade afirma que a iniciativa pretende ampliar o acesso à alimentação com prioridade para famílias com crianças pequenas, gestantes e idosos. Ele também defende que a compra do leite seja feita de produtores e cooperativas brasileiras para fortalecer a produção nacional.
2: Termina agora o Jornal Câmara dos Deputados, produzido pela Rádio Câmara, com trabalhos técnicos de Wellington Teles e a apresentação de Val Monteiro e Luciana Vieira. Uma boa noite para você.
1: A Voz do Brasil está de volta na segunda-feira. Boa noite e bom fim de semana.
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0: faltando 2 para as 10.
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E pra você que não via a hora de chegar o fim de semana, pode fazer festa, porque a gente sextou e tá declarado o início do final de semana. Sextou com S de sucesso. Bora aí, turma, só alegria, quero te ver feliz, bora aproveitar esse início de fim de semana, já com o pé direito, com aquela alegria boa, aquela energia bacana também e muita música extraordinária. Por aqui, Fernando Bettoli, seu amigo e comunicador, tá junto com você fazendo festa boa. Vamos começar tudo aqui? Você tá preparado, queridão, queridona? Então bora, ó. Já aumenta o volume porque tem duas feras pra abrir essa edição, hein? Gustavo Mioto com Murilo Ruf. Novo sozinho, é a nossa festa que começa pra esta sexta. Vem que a gente sextou com S de só alegria, de sucesso. Começou nossa festa por aqui.

0: E eu decidi amar curando.
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2: Ei, para, segura. Tem cerveja aí?
3: Tem.
2: E tá gelada?
3: Ah.

0: Gustavo Lima com Luiz Fonsi e o Vagabundo. Teve Você Não Cuidou do Fred e Fabrício. Você É Tudo Que Pedi Pra Deus com César e Paulinho e Chitãozinho e Chororó. Teve também Novo Sozinho do Gustavo Mioto com Murilo Ruf. Curtiu? Calma, que foi só a nossa primeira sequência de músicas. Vai ter mais, muito mais. É só você ficar ligado, que aqui tem música boa o tempo todo pra você conferir.
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0: Ótima noite pra você, agora 10:19.

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0: prazer é nosso. Muito obrigado por tudo, meu amigo.
1: Bruno e Marrone canta por aqui, não cantam sozinhos não, cantaram junto com o Zeca Pagodinho, De Tanto Eu Amar Você. Passou Guilherme Benuto, teve César, Menotti, Fabiano, Bolinha e Bolão por aqui. O Israel e Rodolfo também passando na sua sexta-feira pra agitar o seu final de semana.
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3: 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Ei, Luizão, que prazer enorme, viu, né?

0: Faz barulho pro Felipe Rodrigo aí, gente!
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2: Aí, Júnior, o que será que tinha naquele áudio, hein, meu irmão?
3: César, eu também quero saber, velho.

0: Ela, sempre ela, cantando e encantando, soltando a voz e deixando você feliz demais na sexta-feira. Paula Fernandes com Mentiras. Teve o Léo Santana, passou o Júnior e César, Nayara Azevedo com Felipe Rodrigo. Tudo isso e muito mais pra você. Tá curtindo aí o finalzão de semana? E aqui você sabe, né? Na rádio, o seu final de semana, ele fica bom. Muito bom. Bom, bom, bom, bom demais. É só sintonizar e vir curtir a melhor programação.
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0: Faltando 6 para as 11.

0: Imagina. Obrigado, meu irmãozinho.
1: O Panda tá sempre por aqui. Dessa vez ele não veio sozinho, não. Veio com uma força maior aí, ó. Gustavo Lima, calcinha de renda por aqui. Teve Rio Negro e Solimões. A Yasmin Santos com Diego e Victor Hugo cantou também. O Zezé de Camargo, o Miro, Miro Osmar, também passando por aqui. Sempre trazendo as boas pra você. Inclusive no final de semana, que a gente deixa o seu final de semana lá em cima, animado, negócio demais aí pra curtir com a galera, pra curtir com a sua família, pra você curtir só também, né? Você vai estar fazendo os seus afazeres, os deveres de casa, vai dar aquele talento na sua humilde residência. Já liga o radinho aí, já fica ouvindo, e aqui a gente faz a companhia ideal para você curtir aí o seu final de semana.
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1: 11:12.
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0: Léo Magalhães, atende aí. Teve Felipe Rodrigo, passou Israel e Rodolfo, Nayara Azevedo com Maiara e Maraíza. Cadê a galerinha que tá mandando mensagem pra cá, hein? Vamos abraçar vocês? Claro que vamos. A Larissa Rodrigues tá com a gente por aqui, a Jardênia de Deus também, o Anderson Silva, Felipe Araújo, a Ellen Almeida, o Cláudio Alves Teixeira tá por aqui, a Priscila Maria também, quem mais? A Bruninha, Marley Souza, o Edilson Apolônio também, a Lorena Renata, a Roseli Borges por aqui, a Amabile Moreira, a Sayuri tá por aqui também, quem mais? A Valéria, a Maria Manuel, a Isadora Campos, o Cleberson Oliveira, Mariana tá por aqui, Mariana Lima, quem mais? Quem tá aqui? A Lucinha Salles, a Francisca Paulino, a Alessandra Sampaio, o Edu Breno tá por aqui também, a Giane Silva, a Maria Angélica, quem mais? A Michele Queiroz, Bianca Melo, também a Patrícia Silva, a Dea Rocha, Elisângela, quem mais? O Marcão Lima, a Gleice por aqui, o Paulo Sérgio, a Duda Guzmão, a Vaneide Cardoso também.
1: 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Excelente noite pra você, agora 11:39.

trazendo sempre as boas pra você. Nossa sexta-feira fica muito mais gostosa com música boa. Panda, Toca Telefone. Saudade Intrusa, da Yasmin Santos com Cleiton Romário. Blusa Vermelha, do Leonardo com Eduardo Costa. Me Faz Te Odiar, do Gian Giovanni com Bruno Marrone. Foi a nossa última sequência. Turma, indo nessa, obrigado pela audiência, pela companhia de vocês. Amanhã tem mais, muito mais. Juntos estamos sempre fazendo história por aqui. Valeu!

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0: Obrigado.
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2: A gente segue juntos aqui na sua rádio. Agora são 2h44.

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1: Vamos lá, hein? 3.

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2: 3:48.

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0: 5:57. Bom dia.
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você, de lá ou de cá, daqui ou acolá, eu sou o Edinho Sorriso e tô no ar, sorrindo pra você, sorrindo pra vida, sorrindo pra esse sabadão maravilhindo que só. Sábado! E sábado é bom demais! É fim de semana no ar, vai sentindo a vibe positiva de mais um fim de semana que chegou. Se você tá de folga, a maioria das pessoas curte folga no fim de semana. Mas eu sei que tem muita gente que tem as escalas especiais e que trabalha até para que outros tenham folga, né? De folga no trabalho, você tá comigo e tá curtindo a melhor sintonia do seu rádio a partir de agora com Saudade no Ar. Como eu sempre digo, saudade boa. É saudade que a gente canta, então vem cantar. Vem cantar aquelas do passado, aquelas marcantes, inesquecíveis que a gente tira do fundo do baú e bota pra jogo. É o Mais Antigas Especial no ar. Começando com Bruno e Marrone.

0: clássico da música brasileira. Música eternizada pelo rei Roberto Carlos. Música lançada ali no meio da década de 80. Foi lançada inclusive com um clipe no Fantástico. Roberto Carlos dirigindo caminhão. Caminhoneiro na regravação de Chitãozinho e Chororó, né? Rick Renner, Baby, Bruno Marrone, Você Me Vira a Cabeça. E foram as primeiras, é só o começo. Tem muito mais de onde vieram essas. O som da saudade pra gente curtir por aqui. 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Bom dia, 6:15.
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aí, ela tá sempre presente, eternamente presente no coração de todos nós, né? Ela conquistou o Brasil com a sua simpatia, o seu jeitinho, né? E o seu talento, claro. Marília Mendonça se foi tão cedo, mas deixou um legado imenso, né? Aqui ela cantou Estranho. Victor e Léo com Meu Eu em Você, linda, uma poesia, né? Curtimos ainda Edson e Hudson regravando João Mineiro e Marciano ainda ontem, Chorei de Saudade, e Zezé de Camargo e Luciano, eles cantaram O Último dos Apaixonados.

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1: Oi, me responde. Você tá aí? O que tá acontecendo?

0: fica com Deus. 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

0: Neto e Cristiano, pra fechar mais uma sequência aqui do nosso Mais Antigas. Foi, mas não é mais. A minha notificação preferida. Por aqui tem saudade no ar. O som do passado de várias épocas, de vários momentos, em destaque por aqui, né? Antes, por exemplo, João Paulo e Daniel, voltando aí 30 anos no passado pra curtir frente a frente. Maiara e Maraísa, elas também pintaram por aqui e cantaram Nem Tchum. Um ótimo fim de semana pra você, sábado. É saudade aqui no ar com as mais antigas.
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0: Agora são 6:39. Bom dia.
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0: Camargo, mais uma dupla das antigas, trazendo de volta os sucessos inesquecíveis. São várias duplas passando por aqui nesse horário, afinal de contas a saudade está no ar. Cleiton e Camargo, eles cantaram Não Posso Ouvir Essa Música. Tivemos ainda João Neto e Frederico, Meu Coração Pede Carona. Christian e Ralph, Mande a Solidão pra Outro Lugar. Rio Negro e Solimões, Aquela do Frio da Madrugada. E aí, tá gostando da viagem? Bom demais, viajar é sempre gostoso, né? E viajar em boa companhia, melhor ainda. Que bom que eu tenho a sua companhia por aqui pra gente viajar de carona com a nossa rádio pelo túnel do tempo. Olha a hora, 4:07.
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17: Bom dia, agora são 7h29.
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2: É o Silveira no piano.

0: é de Guilherme Santiago e com a participação especial do Zezé, né? Guilherme Santiago e Zezé de Camargo e Luciano. Pra não lembrar de mim, lindona, né? Espetacular. Botei o volume lá em cima e tava cantando aqui. Matheus e Cauã, eles também contribuíram aqui com a nossa viagem. O nosso santo bateu. Henrique e Juliano, aquela inesquecível deles, com a participação da Marília Mendonça. Flor e o Beija-Flor.
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0: Bom dia, bom dia. 8:18.
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0: Chororó. Eles cantaram no primeiro bloco do Mais Antigas de hoje, né? No primeiro bloco eles cantaram Caminhoneiro e vieram pra fechar o programa com Deixei de Ser Cowboy. Por ela, o som das antigas, o som do passado batendo forte no seu rádio. Gustavo Lima, Hugo Pena e Gabriel Daniel, os últimos convidados aqui do Mais Antigas especial desse sabadão. Todo fim de semana tem esse horário reservado só pra saudade. Saudade sertaneja pelas ondas do rádio, do jeito que a gente gosta. Como eu sempre digo, viajar é muito bom, viajar em boa companhia é melhor ainda. Obrigado pela sua companhia, obrigado pelo rádio ligado, por curtir com a gente aqui as mais antigas. Eu sou o Edinho Sorriso e é sempre, sempre um grande prazer trocar sorrisos com você pelas ondas do rádio. 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Bom dia, faltando 3 minutos para as 8.
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0: Diego Vitor Hugo, moça pra casar, pensa numa moda gostosa, diferente pra gente poder curtir, né? Vira e mexe, surge aquela música que impacta, que você fala assim, cara, que música legal é essa? Que gostoso de ouvir. Esse som aqui do Diego Vitor Hugo, eu gostei muito, e você gostou também? Então bora pedir mais vezes.
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0: E a atriz famosa revela passado como campeã de ginástica. Quem é ela? Vou contar tudo pra você agora. Vamos lá, nada de timidez. Manda aquela mensagem bacana pra gente também. Compartilha um pouquinho do seu dia. Bora aproveitar o seu sábado, o seu fim de semana hoje, dia 19 de setembro de 2026. Se beber, não dirija. Responsabilidade no trânsito aí. Coloca o coleguinha, né, do lado, aquele que não bebe, pra ir guiando pra você poder ficar de patrão e de patroa. Curti muito. Criar boas memórias, tá bom? Vamos lá então falar aqui da Cláudia Raia, que surpreendeu ao revelar uma parte pouco conhecida aí da sua trajetória, viu? Antes de conquistar os palcos e a televisão, a atriz teve uma passagem pelo esporte e chegou a ser campeã de ginástica olímpica em diferentes competições. Aí ela falou assim, ó, quando eu era criança, adolescente, eu fui campeã campineira de ginástica olímpica e depois fui campeã paulista de ginástica olímpica também. Apesar do sucesso na ginástica, Cláudia acabou seguindo outro caminho conforme, né, cresceu aí, a gente pôde acompanhar também, né? Antes disso, a relação de Cláudia com a dança também começou cedo, quando tinha apenas 2 anos de idade, e posteriormente construiu uma carreira de grande destaque na atuação. Disciplina é tudo, foco é tudo.
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0: Ótima manhã pra você, 8:21.

0: Leonardo cantou por aqui a música Dor de Amor que não tem jeito. Aí não tem, né? Quando o amor é verdadeiro, meu amigo, o tempo não apaga, não. É difícil, a gente sofre, mas a gente aprende muito também na caminhada, né? E você, meu querido, o que você tá fazendo de bom? Bom sábado pra você. Muito obrigado pela sua audiência, essa parceria que a gente vai levar pra vida, né? Porque, ó, não é só a gente que faz companhia pra você, não, aí do outro lado do rádio, viu? Você também faz companhia pra gente, até porque sem vocês aí, nada aqui faz sentido, viu? Ainda tem muito mais pra você ouvir.
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0: 8:37. Bom dia.

0: Beto e Frederico cantando por aqui, uma das minhas duplas preferidas também, com vozes assim, ó, sincronizadas, né? Excelente, muito boa de ouvir essa dupla aqui. Muito obrigado aí por todas as mensagens, pelo carinho, tá? Essa troca boa de energia que acontece sempre por aqui nas ondas do rádio, que a gente adora. Por isso que é bom, né? Fazer o que gosta é um privilégio. Falar com vocês é mais ainda, viu? Pode ter certeza. Eu, Diogo, vou indo nessa. Bom descanso pra quem é de descanso e bom trabalho pra quem é de trabalho. A gente se fala. Até a próxima. Tchau, tchau.
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0: Bom dia, 6 para as 9.
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bom dia pra você de Catanduva, bom dia pra você de toda a nossa grande região. Começando um sabadão diferente hoje, hein? Hoje é o dia do Abrace HCC. Todas as rádios de Catanduva e algumas emissoras da nossa grande região unidas para arrecadar fundos para o Hospital do Câncer de Catanduva. E a galera já tá lá na Praça da Matriz, aonde a gente faz o primeiro contato daqui a pouco, hein? Por enquanto já vamos ficando com música. Capital Inicial, O Mundo, a primeira de hoje. Bom dia.

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0: rádio favorita nessa manhã de 19 de setembro de 2026. Sou Cristiano Geraldi da Rádio Jovem Pan Catanduva, chegando para você na sua rádio favorita. Todas estão por aqui, né? A Nativa FM, a Jovem Pan, Ondas Verdes, Vida FM, Difusora, Band FM, Ilha FM, Vox, Clube, Atividade FM, também as rádios da região conosco por aqui, a Nova Era de Santa Adélia, Rádio Sales do município de Sales, Tropical FM de Pindorama, União FM de Tabapuã, Esperança FM, Amizade FM de Novo Horizonte, A Voz de Urupês, Nova 1 FM e Rádio Itajubi Digital de Itajubi, Tropical FM de Embaúba, Rádio Marapuama FM, Rádio Serra Dourada de Santa Adélia, Massa FM de Taquaritinga, e você que tá ouvindo a gente tem uma missão a partir de agora: doar muito pelo 17997898343. Cabe todo mundo nesse abraço, só tá faltando você. Vamos dar bom dia pros amigos do rádio que estão por aqui, começando pelo meu amigo veterano que já tá com a gente desde a primeira edição. Foi um dos idealizadores, inclusive, no começo, porque possibilitou, através da Jovem Pan na época, que a rádio se juntasse a todas as outras. Marco Antônio Queiroz do Carmo, o grande Marcão da Nativa. Bom dia, Marcão, seja bem-vindo.
1: Bom dia, Catanduva, bom dia, região, mais uma vez todas as emissoras de Catanduva e região abraçadas nesta missão, que é arrecadar. Você que está ouvindo, faça a sua ação, porque nós estamos em busca de bater o recorde, né?
0: Exatamente.
1: No ano passado foram arrecadados 135 mil reais.
0: Exatamente. Esse pouquinho ano, mais, alguns reais a mais.
1: Exatamente. E esse ano nós estamos em busca de um valor maior, porque o HCC merece e precisa. Então, bom trabalho a todos, boa sorte para todos nós. Vamos em busca deste dinheiro que vai fazer tão bem para o HCC Cristiano e todos os amigos das emissoras aqui presentes na Praça da Matriz.
0: Muito bem, Valdemar Júnior tá falando pela Difusora, pela Ondas

0: Verdes pela Band FM. Ele é o bichão, ele fala por todas as emissoras. Cara muito bacana. Já é a segunda ou terceira edição com a gente aqui, Valdemar?
1: Segunda
0: bom dia.
1: Segunda vez.
0: Dá o seu. Peça a sua doação para os ouvintes da nossa rádio Abraço HCC.
1: Em nome do Cristiano, para você que está nos ouvindo, esta é a oportunidade de você poder fazer a sua doação. Para você que sempre está atento aos eventos do HCC de Catanduva, esta é mais uma oportunidade e, sem sombra de dúvidas, a nossa cidade de Catanduva e região, que é banhada por muita solidariedade, né? E as rádios de Catanduva e todos os de comunicação não poderiam ficar de fora desta missão, que é ser solidário aqui em Catanduva. Por isso, mais uma edição do Rádio Abraço HCC, e sem sombra de dúvidas, você vai fazer a partir de agora a sua doação no 17997898343, Cristiano.
0: Muito bem, Kátia Miller.

0: E nós estamos aqui com o Grupo Gerson Gabas de Comunicação, Jornal Regional Gabas de Comunicação,
1: Vida FM,
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0: chamar nossa audiência para somar nesse projeto, então, com as doações a partir de agora. 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
2: Muito bem, importante a gente mencionar, inclusive, que a Netflix está presente por aqui e a internet que está nos conectando com o estúdio para a gente poder fazer essa transmissão é da Netflix. Então, muito obrigado aí a Netflix, a direção, aos técnicos, todo mundo envolvido aí. Leandro Rocha vem falando pela rádio Itajubi Digital de Itajubi, tá fazendo o maior sucesso, inclusive, em Massa FM de Taquaritinga. Dá o seu bom dia.
3: Muito bom dia, Catanduva, muito bom dia a toda a região e, claro, também pelos amigos do rádio também aqui, só da rádio Massa FM, Matão, Taquaritinga, toda a região e, claro, também, Cristiano, a região de Itajubi também, ouvindo a gente aí, a rádio Itajubi também, hoje um grande evento para ajudar o Hospital de Câncer de Catanduva a fazer o bem e ajudar toda a região também, né, Cristiano? Todos os amigos do rádio conectado numa só frequência, ajudando aí ao Hospital de Câncer de Catanduva, né, Cristiano?
2: É isso aí, legal, legal, Ilha FM por aqui, trouxe a sua estrutura, seus comunicadores, seja bem-vinda, Ilha FM.
4: Maravilha.
2: Primeira vez conosco aqui, legal, legal. É, vice-prefeito de Elisiário, comunicador da Ilha FM, seja bem-vindo ao Rádio Abraço GCC.
4: Né? É uma honra pra gente, a Ilha está participando desse evento, né? Essa união, o Abraço HCC, é uma maneira de estar ajudando o Hospital do Câncer de Catanduva, e aí ele está presente aqui juntamente com todas as outras emissoras, junto com todos os nossos colegas da nossa região, das outras emissoras, participando desse evento. E você que está passando por aí, ó, chega até aqui, faça a sua doação, ou você que está ouvindo, vai lá pelo 17997898344 e faça o seu Pix, faça a sua doação. Vai ser muito bem-vindo ao HCC de Catanduva.
2: Muito bem, Guilherme Santos, doutor Guilherme Santos. Advogado, Ilha FM, News, Agro News e tudo News, e é o News aqui, Guilherme News, vamos começar a chamar ele agora de doutor Guilherme News, seja bem-vindo, dá o seu bom dia pro nosso ouvinte.
5: Bom dia aos meus amigos aí de todas as rádios, a todos os comunicadores que estão aqui conosco, Cris, a todos os nossos amigos, a toda a nossa audiência aqui da Rádio HCC, essa rede da amizade de todas as rádios de Catanduva e região, em prol da solidariedade, em prol desse trabalho maravilhoso que é feito pelo Hospital do Câncer de Catanduva, e pedir para você que é da nossa audiência, você que é da audiência de todas as rádios, você que ama a Catanduva, você que ama a rádio catanduvense da nossa região, ajude, doe, porque é essa rede da solidariedade que vai ajudar com recorde esse ano, se Deus quiser, manter esse trabalho, essa missão de vida do Hospital do Câncer de Catanduva.
2: Muito bem, e para contextualizar tudo isso, para a gente dar sentido a tudo isso que a gente está fazendo, o Hospital de Câncer de Catanduva está comemorando esse ano 7 anos de atividades. Mas o Rádio Abraço HCC existe há 11 anos, porque há 11 anos atrás foi feita uma campanha, iniciou-se uma campanha com o nome Abrace HCC, pedindo para que as pessoas doassem aqui para aquilo que ainda era um projeto. Aquele projeto se tornou realidade e hoje essa realidade é muito mais do que paredes e muito mais do que equipamentos. É um hospital que salva vidas, que traz esperança e que dá sentido à vida de muita gente, para os profissionais que trabalham, para as famílias que precisam de atendimento e para todo mundo que consegue vencer o câncer de forma muito mais digna, com muito mais carinho, porque tá dentro de casa e as pessoas da região também se sentem mais próximas de casa. Então, só para você ter uma ideia, mais de 90 mil consultas oncológicas, mais de 50 mil sessões de quimioterapia, mais de 43 mil sessões de radioterapia, mais de 91 mil exames, mais de 3.500 internações, quase 5 mil cirurgias, somando tudo isso, quase 300 mil procedimentos e atendimentos oncológicos. Para você pode ser só um número, mas para quem já precisou do atendimento, representa a cura, representa a calma, a tranquilidade, a esperança, representa tudo aquilo que o padre Albino, quando chegou em Catanduva, lá em 1918 nos ensinou a trazer dentro do coração. Fundação Padre Albino comemora esse ano 100 anos, honrando o trabalho de Padre Albino. Nós estamos aqui pelo 11º ano consecutivo, honrando o trabalho de Padre Albino. O Hospital de Câncer há 7 anos, honrando o trabalho de Padre Albino. E todos nós aqui nesse abraço, fazendo essa festa acontecer, porque o câncer, como a gente sempre diz, não é uma sentença. O câncer é uma doença que tem tratamento e a gente tem onde ser tratado aqui em Catanduva, e a gente quer que isso se torne algo ainda maior, para que mais pessoas sejam cada vez mais bem atendidas. Então, se você está ouvindo e neste momento Deus tocou no seu coração, 17997898343 é o número do WhatsApp para você doar, para você participar com a gente aqui. E eu já vou começar, meus amigos. Eu não venho aqui sem trazer doações para você que tá ouvindo a gente aí. Eu preciso só daquela lista, exatamente. Muito obrigado. Prestem atenção, amigos do rádio. Atenção, atenção, você que tá nos ouvindo a gente aí. Os radialistas que estão por aqui, ô Guilherme, você não falou, né? Pela Vox FM, depois você vai falar. DRS Pulverizadores doando R$5.000. Faz festa aí pra essa doação. Cadê os locutores que vão festejar essas doações? Então nós já temos a DRS Pulverizadores, vamos agradecer toda a diretoria da DRS, o David Roger, que todo mundo já conhece, é vereador em Catanduva, mas é o proprietário da DRS Pulverizadores, fazendo essa doação generosa de R$5.000. Pombo Agroindústria, município de Pindorama. O pessoal do Ikegami tá por aqui, já anunciou a doação, a gente vai falar, vai dar para eles a oportunidade de anunciar ao vivo a Equinox, fazendo uma doação R$1.000.
1: Boa,
2: então
1: boa,
2: eu já
1: boa.
2: Começo com R$10.000 de doações por aqui, e todo mundo que doou, tem doações de R$500, ó, eu já vou falar, vou começar a falar também as doações que já vão chegando. Sorveteria Palácio do Sorvete, R$350. Rede Central Drogaria, R$500. Pedrinho Som, R$500. Copevar, R$500. Casa dos Construtores, R$500. Vai fazendo a conta aí e vê que a gente já passou fácil dos 13, 14 mil reais. Mas nós temos uma meta. Nós temos que buscar pelo menos R$136.000 para ser maior, para sermos maiores do que no ano passado. Vitor Miyoshi, Yuk Sushi, Fogão Brasil, Gold Grill Steakhouse e KFC do Garden Shopping tá por aqui. Eu quero sentar num cantinho e trocar uma ideia. Então eu sei que você tá aqui para isso, você vai falar. Rádio Abraço HCC no ar. Nesse abraço cabe todo mundo. Só falta você, as

0: Difusora FM é a programação mais eclética do seu rádio, hein? Hoje uma programação bem diferente, né? Uma programação especial, rolando o Abrace HCC, aonde todas as emissoras de Catanduva e algumas emissoras da nossa grande região, nós estamos todos juntos em uma única causa, que é arrecadar fundos pro HCC. Então faça a sua doação, tá? Participa abraçando esta causa. Você que tá afim de doar, é muito fácil. A chave Pix é 17 997 89 8343, tá? 997 89 8343. 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É o Rádio Abrace HCC. Daqui a pouco vamos fazer contato com o pessoal direto da Praça da Matriz aqui em Catanduva. Intervalo rapidão, volto já já.
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0: Muito bem, estamos de volta direto da Praça da Matriz de Catanduva, falando com você pelo rádio Abraço HCC, esse abraço que não para de crescer. Júlio, faz favor, já levanta com o pessoal quanto nós temos agora, você vai me falar um número do quanto nós já temos. Muitas doações chegando, nós precisamos de mais, esse abraço está ficando bonito e você tem que engrossar esse caldo com a gente. Você que tá ouvindo a gente aí pela sua rádio favorita, pela Nativa, Jovem Pan, Ondas Verdes, Vida FM, Difusora, Band FM, Ilha, Vox FM, Clube, Atividade FM, também por todas as rádios da região que estão juntas com a gente por aqui. Nós temos um número, Júlio. O Júlio foi levantar o número lá. Faz favor, chega aqui com a gente para falar no microfone do Marcão quanto que nós temos até agora de doações.
1: Cristiano Geraldi, até agora nós já chegamos ao valor de R$25 mil.
0: Aê! Boa! Gente, o número é bom? O número é bom. Mas nós precisamos de quanto, Júlio?
1: Nós precisamos chegar pelo menos, Cris, em R$136 mil, que foi o valor do ano passado.
0: Exatamente. Então, vamos dar bom dia pra Renata Armiato da Band FM, que tá por aqui pra falar com a gente. Bom dia, seja bem-vinda.
2: Bom dia aos amigos, bom dia aos nossos ouvintes de todas as rádios reunidas. Estamos aqui há 11 anos, né, gente? É muito tempo. Acho que dos velhos aqui, eu, o Marcão, o Cris, acho que só, né?
0: Ah, tem uma galera, o Guilherme Gandini.
2: Não, é só acho que nós três.
0: Aí tem os debutantes
2: agora
0: também.
2: Agora tem o pessoal
0: os debutantes.
2: Bom, todos os anos, né, Cris, a gente fala com a comunidade de Catanduva e região, que é uma comunidade muito, mas muito parceira do HCC, né? E muito solidária, né? Catanduva foi plantada a sementinha do Padre Albino, sementinha do bem, então em Catanduva e região, todo mundo é muito solidário e todos os anos, e eu tenho certeza que a gente bate todas as metas, certo, Júlio? Todos os anos. Não vai ser diferente esse ano, né?
0: Não vai ser diferente, se Deus quiser.
2: Bom, daqui a pouco nós vamos anunciar Ikegami.
0: Sim,
2: já,
0: então estamos
2: já
0: ansiosos.
2: Já.
0: E o Vitor do Yuxu Chip Fogão Brasil.
2: Ele tava aqui.
0: Tá por aí. Você tá. Japonesinho querido do meu coração, eu quero você ainda nesse bloco, porque eu sei que você tá trazendo novidade boa pra gente. Mas como é que faz pra doar, pra chegar nessa meta que a gente precisa, hein, gente?
3: É muito fácil, Cris, é muito fácil, Rê, ó. É só você pegar chave Pix 17997898343. 17997898343. Vamos bater essa meta. Pelo menos 140, Cris.
0: Pediram 136 mil.
3: Vamos lançar sonhar o desafio aqui. Pelo menos 140, Rê.
2: É, porque a gente gosta de número redondo, né?
3: Sim.
2: É 140, 150, a gente gosta de número redondo.
0: Exatamente.
2: E você que tá aqui passando aqui, ó, pela Rua Brasil, aqui pelo centro da cidade, pode vir doar pessoalmente. A gente adora que você venha aqui trazer sua moedinha, trazer o seu cheque, trazer o seu Pix, mas vem
3: seu
2: aqui.
3: Seu cofrinho, as
2: vem
3: crianças,
2: aqui,
3: trazer
2: vem
3: o seu
2: falar
3: cofrinho.
2: Com a gente, né? É gostoso, né, Cris?
0: É, se for uma moedinha ou se for um checão, a gente tá feliz do mesmo jeito, porque como a gente fala, cabe todo mundo nesse abraço, ou nesse abraço cabe todo mundo. Tá faltando você, a gente tem muito ainda o que buscar. O Guilherme Gandini já tava por aqui, não deu o seu bom dia, por favor. Bom dia, Guilherme Gandini, Vox FM e o Regional, seja bem-vindo.
4: Bom dia, Cris, bom dia a todos. Um prazer estar aqui mais um ano, representando o Regional e a Vox, e pedir para que nossos ouvintes, leitores, seguidores participem dessa mobilização, né? A gente sabe a importância do trabalho do HCC para os pacientes, para a comunidade como um todo, para a região como um todo, e essa ajuda aqui é essencial. Então vamos colaborar para atingir essa meta, 140, então, fixada aí como meta.
0: Muito bem, nós temos, ó, presta atenção você que tá ouvindo aí, o tratamento oncológico, ele vai muito além dos medicamentos, dos aparelhos, precisa ter calor humano, né? Nós temos aqui um depoimento da Sônia Roca, que faz parte do projeto Voluntárias do Bem, na humanização do HCC. Preste muita atenção nesse depoimento emocionante sobre o verdadeiro poder, o verdadeiro valor de doar um abraço. Ouve aí.
5: Uma busca pessoal para o meu crescimento.
0: Alô?
5: Realmente, que é importante. E chegando aqui, eu aprendi tanto, principalmente o que a vida nos reserva em termos de futuro. E o acolhimento que eu comecei a entregar, que eu nem sabia que eu tinha isso. É, do fundo do meu coração, o voluntariado me tirou de um lugar que talvez eu não voltaria. É, então, assim, eu me emociono porque realmente foi uma salvação para mim, de coração, estar aqui, poder acolher as pessoas que têm muito mais necessidade, pressa e dor, e também um lugar de fé, de esperança para quem está aqui. Então, de verdade, voluntariado para mim foi uma, para mim pessoalmente, uma salvação. Mas estando aqui, eu aprendi muito mais do que é somente estar sobre essa terra. Mas de verdade, o que a gente precisa como ser humano entregar e fazer, isso me ajudou muito, graças a Deus. Eu amo ficar aqui. Eu poderia vir mais dias se eu pudesse, eu viria.
0: Muito bem, esse é o recado aí da Sônia Roca. E nós temos doação para anunciar aqui, hein? Vamos lá, Lígia. Preste atenção, atenção, atenção. Imobiliária Alternativa, R$2.000. MIA Comércio de Mangueira, R$2.000.
3: Boa.
0: Brunete Modas, R$1.000.
3: Aê.
0: Petrotorque JC Distribuidora de Combustíveis, R$1.000. Rei do Entulho Caçambas, R$1.000. Total Excelência Corretora de Seguros, meu amigo Eric Esteves, R$1.000. Açougue do Tim, R$1.000. Posto em Ote, R$1.000. Merlin Brindes, mais R$1.000. Frutimel, R$1.000. Indus, R$1.100. SS Descartáveis, R$1.000. Esfera Musical, R$500. Escola Maple Bear Catanduva, R$500. Vocês fizeram as contas aí? Eu não fiz. Então perdi as contas. Olha, tem mais aqui. Cocan, R$500. O Vitor Mioche tá aqui. Você quer anunciar agora, Vitor Mioche? Vem pra cá, que nós já estamos quase chegando no final do bloco e nós temos que pegar essa informação com o Vitor. O Vitor Mioche, muita gente conhece, quem não conhece vai conhecer agora. É o proprietário do Gold Grill Steakhouse, do Garden Shopping, do Fogão Brasil, do Yuk Sushi, do KFC Catanduva. Mioche Food se tornou um grande conglomerado de empresas no ramo da alimentação. O Vitor sempre tem doado todos os anos, muitas vezes de forma anônima e muitas vezes com as suas empresas. Mais importante que ele está sempre.

0: sempre doando. E tá por aqui com a gente. Bom dia, Vitor, seja bem-vindo. É uma honra recebê-lo por aqui, que nem todos sabem, mas você faz parte do Abraço HCC desde o primeiro também, né? Bom dia.
1: Bom dia, Cris. Bom dia, Catanduva. A gente está sempre participando, a gente entende a importância do HCC para Catanduva e região. A gente sabe o tanto que ajuda a população nossa. E a gente sempre quis fazer essa parceria, a gente sempre participou da maneira que pôde. Esse ano a gente vai ajudar mais uma vez. Eu gostaria que o Cris anunciasse a nossa doação da empresa.
0: É aquilo mesmo?
1: É aquilo mesmo.
0: É aquilo mesmo. Então, preparem os seus celulares. Atenção, Júlio, Angélica, se puder me atualizar do valor que nós temos agora, porque nós vamos anunciar a doação do Vitor, nós vamos pegar o valor que vem de lá, vamos somar essa doação e a gente já vai ver quanto que a gente tem pro próximo bloco e aí a gente já sai para os operadores fazerem os seus breaks. Aliás, vamos orar pelos operadores hoje que estão lá nos estúdios fazendo milagre nessa manhã aqui. Yuk Sushi, Fogão Brasil, Gold Grill Steakhouse, KFC Catanduva, Miyoshi Foods, a família Miyoshi, do Vitor, da Dani, de toda a sua família, pessoal que sempre doa. Várias vezes vocês me viram anunciando doações anônimas e eu vou falar, muitas delas foram desse cara, valores que vocês não têm nem ideia, mas hoje eu tenho o prazer e a honra de, com os olhares de todas essas câmeras, anunciar uma doação no valor de 10 mil reais!
1: Ô, Cris, e esse ano a gente, na verdade, eu sempre entrei assim no final. Sempre a gente vem no final, anunciando alguma coisa. A gente tem os 10 mil reais que é do Grupo Miyoshi, que é da KFC, Gold Grill, Yuk Sushi, Fogão Brasil. E sempre eu venho no final, a gente sempre faz alguma coisinha. Esse ano eu vou anunciar de novo. Só que a gente vamos fazer no começo pra ver se a gente dá uma agitada na galera. E eu vou doar mais pessoalmente mais 5 mil reais.
0: Pela madrugada! 15 mil reais!
2: Que coisa linda!
0: Faça conta de cabeça. Você veio aqui pra anunciar quanto, Júlio, que nós já tínhamos lá antes. Pega o microfone, por favor.
3: Tinha, com os 10 mil já somados, 58 mil reais.
0: 58 mil.
3: Agora com mais 5. Nós chegamos
0: 63 mil reais. Nós temos um bom número? Temos um bom número. Estamos na metade? Ainda não, porque é um pouco mais de 136 mil reais. Falta 7 para metade. Então, no próximo break, a gente tem que pelo menos chegar na metade. E aí nós vamos fazer aquele coro, radialista tem voz bonita, todo mundo animado. Nós vamos fazer aquilo que nós fizemos na foto para soltar os breaks aí, beleza? Nesse abraço cabe todo mundo, só faltar você. 3, 2, 1. Nesse abraço cabe todo mundo, só falta você. É isso aí, a gente volta já já com o Rádio Abraço HCC.

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Lembrando que hoje é aquela programação especial que é o Rádio Abrace HCC, né? Todas as emissoras de Catanduva e várias emissoras da nossa grande região participando em uma única causa: arrecadar fundos para o HCC. Certo? Daqui a pouco a gente volta com a programação direto lá da Praça da Matriz, mas já vou deixando para você aqui o WhatsApp, aliás, a chave Pix, né? Para você tá fazendo a sua doação. Você pode doar qualquer quantia, tá? Qualquer valor que você doar, com certeza vai ser muito bem-vindo e vai fazer toda a diferença. 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Intervalo, volto já já com muito mais aqui na Primeira da Cidade.

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0: abraço precisa ser mais forte. Esse abraço precisa ter mais gente. Esse abraço precisa ser mais consistente, porque você já parou para pensar na quantidade de vidas que passam pelo hospital todos os dias, aquele que está começando o tratamento, aquele que está tocando o sino. O Marcão tocou o sino essa semana passada, hein, Marcão? Marco Antônio, o Marcão da Nativa, precisou, está sempre com a gente aqui desde o começo, desde a primeira edição, sempre como voluntário, passou para condição de paciente, agora já passou para condição de pessoa que tocou o sino e curou-se, né, Marcão?
1: Pela segunda vez eu toquei o sino, né? A primeira em 2024 e agora é dia 11 de setembro, uma sexta-feira, fiz 39 sessões de radioterapia. Graças a Deus não foi necessário cirurgia, né? Já era um tratamento esperado desde a época do primeiro câncer, que foi no intestino. E agora vamos fazer os acompanhamentos e vida que segue. E eu queria dizer o seguinte: vocês estavam falando muito de humanização do HCC, mas o acolhimento lá é uma coisa assim fantástica. Todo mundo se sente acolhido, todo mundo se sente bem recebido pelas voluntárias da AVCC, pelas meninas do atendimento, pelas enfermeiras, pelas pessoas que fazem o tratamento lá no aparelho de radioterapia. Então as pessoas, elas saem de lá com muita energia, chegam às vezes um pouco baqueadas, é claro, mas depois que começa o tratamento, elas veem aquele ambiente de amor, de solidariedade, a pessoa começa a cura pela cabeça. É um negócio impressionante.
0: Aí, ó, é o depoimento de um paciente, né? Que tá curado, graças a Deus. Vida longa para você, Marcão.
1: Amém.
0: Pra você
1: nós
0: continuar
1: todos
0: dando esse testemunho de cura e que o Hospital de Câncer de Catanduva faz parte da vida de tanta gente. Renata Armiato, você é a portadora da boa notícia nesse momento. Fala comigo, bebê.
2: Ô, Cris, todos os anos, pelo menos acho que uns 6, 7 anos, nós temos um parceiro que é o Ikegami, né? Meu amigo Juliano, que é sempre com quem eu falo. E hoje aqui a diretoria é representada pelo Léo. O Léo, que era de rádio, Band Olímpia, veio para dentro do grupo e hoje está aqui representando essa diretoria com meu querido japonesinho para anunciar a doação deste ano. Eu queria só dizer que não é só essa doação que o Ikegami faz. O Ikegami é parceiro do HCC em inúmeros eventos, aqui o pessoal do HCC acenando com a cabeça. Então, essa é mais uma doação que o Ikegami fez. Léo, quanto é esse ano?
3: Agora sim, gente. Bom dia, né? Bom dia para todos vocês. Bom dia a todos vocês, esses ouvintes maravilhosos que estão acompanhando esse evento maravilhoso. O Ikegami Supermercados, como a Renata bem disse, é muito importante que não é só essa doação. Nós temos outras e muitas outras, e porque o Ikegami realmente acredita em você, acredita nesse projeto, acredita em todos vocês. E você que está ouvindo, aonde você estiver, vamos colaborar, vamos ajudar. Se caso você não precise do HCC, tem outras pessoas que precisam. Então, nós, do Grupo Ikegami Supermercados, nós trouxemos a quantia de 3 mil reais. Para ajudar, para colaborar e para mostrar para vocês que nós somos parceiros também. Nós estamos aqui junto com vocês. Combinado, pessoal?
0: Combinado.
3: Maravilha.
0: Muito obrigado aí, Ikegami Supermercados, fazendo a sua doação aí. Que Deus abençoe vocês, todos os colaboradores, todas as equipes. São 18 lojas? Tô desatualizado.
3: 23 lojas.
0: 12
3: cidades.
0: Muito bem.
3: E
0: então,
3: hoje, pra essa festa, nós lançamos o suco com a marca Ikegami. Suco de laranja com a marca Ikegami. Nós estamos aqui na Praça da Matriz. Nós montamos uma barraca, um stand aqui, pra degustar, pra galera toda degustar o suco, pra conhecer o suco. E nós trouxemos nesse evento maravilhoso, que é o evento da rádio, todas as rádios juntos aqui de Catanduva, trazendo boas notícias e boas novas ao HCC.
0: Muito bem, 3 mil reais. E ó, o seu abraço, ele pode ter esse valor, ele pode ter um valor muito menor. Pode ser um abraço de R$1, R$2, R$5. 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Tem mais um doador aí para fazer o anúncio da Equinox, né? Ele tá por aqui. Faz favor, venha conosco aqui. Muito bom dia, seja bem

0: bem-vindo, Equinox. Wagner, nós já anunciamos aqui que você faria uma doação, mas o que é a Equinox, o que a Equinox faz de negócio, quais são as oportunidades que a Equinox traz, e fala da sua doação. Seja bem-vindo.
1: Bom dia, primeiramente é um orgulho e um prazer conseguir ajudar. E já ajuda faz tempo, só que a gente nunca
0: divulgou, né?
1: Na verdade. Infelizmente, há uns 9 anos atrás, eu perdi meu pai de câncer. E talvez ele estaria vivo com o relato do nosso amigo aqui do lado, se tivesse aqui no caso. E assim, a Equinox, ela é um e-commerce. A gente fabrica equipamento de montagem de bar e restaurante, chapa de lanches, principalmente buffet, aquele carro de alimentação que você vai no self-service. E é isso. Estamos aí para ajudar e agradecer principalmente ao Hospital do Câncer pelo trabalho que é feito.
0: Anuncia sua doação, então. Conta pra gente qual é a intensidade desse abraço.
1: Gente, R$2.000 foi o que a gente
0: ajudou. Muito bem! É isso aí. R$2.000, muito obrigado, viu? Que Deus abençoe você, sua família, a Equinox. Amém. Continue fazendo sucesso e continue compartilhando, porque é assim que tem que ser, né? Legal, vamos falar com o legal da Ilha FM, porque o importante é esse, né? O pessoal abençoado compartilha sua bênção, quem foi curado faz a doação para fazer com que mais pessoas sejam, quem tem um caso na família, quem apenas sabe que é necessário, todo mundo é bem-vindo, se o abraço for de R$1 ou for de R$1.000, não é?
2: Com certeza, independente do valor, é muito importante, independente também de você ter tido um caso, utilizado o HCC ou não, é muito importante a sua doação para o Hospital do Câncer de Catanduva. Hoje nós estamos aqui na Praça 9 de Julho, reunido com uma só ação, né? Todo mundo junto, todas as emissoras juntos, com o mesmo objetivo. Alcançar uma meta de 140, né?
0: Esse ano é 140 mil. Eu vou confessar, no mínimo. Eu confesso que estou um pouco preocupado, porque nós estamos percebendo que o pessoal está um pouco tímido. Eu quero crer que é porque ainda é cedo, são 10h09.
2: Tem tempo
0: então
2: ainda.
0: Eu quero crer que é porque ainda é muito cedo. Mas as doações devem chegar, as doações precisam chegar. Não é para Jovem Pan, não é para Ilha FM, não é para Band, não é para nenhuma das rádios que tá aqui. É pro Hospital de Câncer de Catanduva. E o que o Hospital de Câncer de Catanduva representa? Uma ponte entre a pessoa que tá com câncer, que foi diagnosticada com a doença e que sabe que vai ter um lugar para se curar, pelo menos para um lugar de esperança, para tentar buscar a sua cura. Então, esse valor que você doa, seja R$1 ou R$1.000, ele não é dinheiro, ele se transforma em esperança, ele Sim. se transforma em calma pro coração das pessoas que estão precisando do tratamento. Pessoas que talvez olham aquele diagnóstico e pensam, poxa vida, talvez seja o fim da minha existência. E não é, porque o câncer não é uma sentença, o câncer é um diagnóstico que vai ser tratado, vai ser acolhido, e você com certeza vai ter a possibilidade de buscar a sua cura. E se Deus quiser, o Padre Albino abençoar, o Hospital de Câncer conseguir dar o suporte, você vai tocar o sino igual o Marcão tocou. Mas para tudo isso, precisa do Pix. O Valdemar Júnior, da Difusora Band Ondas Verdes, vai falar pra gente como é que faz pra doar, qual é a chave Pix.
3: Isso, Cristiano, faça a sua doação pra você que está em casa, pra você que está no trabalho, tá no trânsito. Eu gostaria de conversar também com aqueles colaboradores que sempre fazem parte dos eventos do HCC em toda a nossa região. Atenção, colaboradores, queremos a sua ajuda também, faça a sua doação e o Pix 17997898343 17997898343. Não importa a sua doação, a quantidade é de 5, 10, 20 reais. Faça a sua doação, porque é por uma causa muito importante. Estamos falando de vida, Cristiano.
0: Estamos falando de vida. E a Lígia tá com a lista aqui. Vamos dar uma geralzona nessa lista. Paulo César Chiodini, R$36. Beatriz Aparecida Chiodini, R$36. Do Oferte Insumos Agrícolas, R$3.000. Presta atenção, R$3.000 do Oferte Insumos Agrícolas. Luiz Carlos Pereira, R$20. Palmas pro Luiz também, R$20. Djalma Rojas, R$100, Fernando Roberto Pereira, R$75, Carlos Henrique Teixeira, R$10, Paulo Henrique Ferreira, R$10, Romildo, R$50, Josiane Baggio, R$100, Toninho da Manutenção, esse aqui merece o nosso abraço em alto e bom som, não por conta da sua doação, do valor, ele sempre doa, o Toninho é um dos caras da manutenção da Fundação Padre Albino, ele ajudou a montar essa estrutura aqui, é um cara caprichoso, que entrega sempre um bom trabalho e todo ano ele faz a sua doação. Toninho doou R$100. Parabéns aí, obrigado Toninho. A Lanchonete Central, R$200. Carlos Alexandre, R$100. Selma Irineia, R$50. Pedro de Almeida, R$200. Clarice Bruno, R$5. Martinho da Rocha, R$100. Paulo Henrique Azarite, R$100. Luiz Carlos Pinto, R$50. Essas são as doações desse bloco. Não temos um número para passar. Significa que chegamos no número que a gente queria? Não significa nem que chegamos nem que não chegamos. É porque tá chegando muita doação e nós precisamos atualizar o número. Mas presta atenção, para você saber. A Renata, o Marcão, nós estamos aqui já há bastante tempo, o pessoal da ilha tá agora, pela nossa experiência, se nós não apertarmos o passo, preste atenção, não quero ser alarmista, não quero ser pessimista, não quero nada, eu só tô querendo dizer para você que tá ouvindo aí, porque nós fazemos a nossa parte, nós chamamos as pessoas para doar, mas pelo andar da carruagem, se nós não apertarmos o passo, se você não colocar aí no seu WhatsApp pro pessoal doar, manda lá a chave Pix 17997898343, coloca no seu Instagram, no seu Facebook, agita o grupo da família, faz vaquinha, nós não vamos conseguir chegar na meta. E sabe o que acontece? A pessoa que está sendo diagnosticada com câncer hoje, ela não quer, a doença não quer nem saber se nós chegamos ou não chegamos na meta. Essa pessoa vai precisar de tratamento. Então nós precisamos firmar o golpe, que nem diz o outro, né, Marcão? Tem que apertar o passo e fazer a doação para não deixarmos de cumprir nosso papel, é isso?
4: Exato, olha, nós precisamos de corações generosos. Então, se você está dando a sua voltinha de carro, está no seu trabalho, está na sua casa, molhando a hortinha, fazendo o que for, faça, dê 5 minutinhos, nem isso. Você não vai gastar mais que 2 minutos para fazer um Pix. Vamos repetir o número do Pix?
3: 17997899798343.
4: Esse é o número, passe agora o seu Pix e vamos somar pra gente bater a meta do ano passado, que foi a arrecadação de R$136 mil.
0: Exatamente.
4: Nós estamos a caminho.
0: Estamos a caminho.
4: Mas precisamos acelerar
0: o
4: passo.
0: Estamos longe ainda, mas vamos lá, se Deus quiser.
4: Andar a passos largos.
0: Andar com fé, eu vou, que a fé não costuma falhar, já diz a música. A gente volta agora, cada rádio pro seu estúdio, cada rádio pra sua programação, mas daqui a pouco a gente se encontra de novo aqui no Rádio Abraço HCC. Enquanto isso, vai doando. 17997898343. Essa é a chave Pix pra você doar e a gente poder anunciar aqui.
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0: 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Agora 10 horas 23 minutos, rolando a programação especial hoje do Rádio Abrace HCC, aonde todas as rádios de Catanduva e várias rádios, várias emissoras da nossa grande região, nós estamos todos unidos para arrecadar fundos pro HCC, pro Hospital do Câncer de Catanduva. E você pode fazer a sua doação através do Pix. Pega seu celular aí, já anota, para você fazer o seu Pix de qualquer valor, tá? Qualquer valor é significativo, qualquer valor com certeza vai fazer a diferença. Desde que seja 50 centavos, um real, 20 reais, 50 reais, enfim, qualquer valor vai ajudar muito. É o 17997898343, tá? 997898343. E já a gente volta ao vivo direto lá da Praça da Matriz com a galera do rádio Abraçando o HCC. 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

0: isso, cabe todo mundo, só falta você. São 10 horas e 31 minutos, nós estamos ao vivo, direto da Praça da Matriz, com Rádio Abraço e HCC, Renata Armiato. Você tá trazendo um amigo seu aí, cowboy traiado, o cara que tá fazendo sucesso na Ondas Verdes. Apresenta ele, por favor.
1: Esse é o nosso, a promessa, viu, Cris? É a geração, a nova geração do rádio, que é o nosso querido José, que faz um programa maravilhoso na Ondas Verdes. Toda quinta-feira às 11 horas é o José Além do Olhar. E hoje não poderia faltar aqui na praça, né, José?
2: É claro que não poderia faltar, todas as rádios unidas. Gente, é você que está ouvindo aí pela sua rádio preferida aí, pela Ondas Verdes, pela Band, por todas as rádios. E eu tenho doação também, gente, pra esse Rádio Abraço HCC. Doei R$100. Direto da minha poupança.
0: Ele fez um pix da poupança. O José tá falando pra gente aqui que ele fez um pix direto da sua poupança.
1: Não, ele trouxe em dinheiro. Tá aqui, ó. Filmado pelas redes sociais, Band Ondas Verdes. Aqui, ó, R$100.
2: Se eu tirei o 100, eu sobrou alguma.
1: Ai, tá certinho. Direto da sua poupança. Ô, José, quando a pessoa doa, vamos chamar a pessoa pra doar, o que que acontece com ela?
2: Quando a pessoa doa, Deus vai falar, na hora que você chegar no ar, no céu, Deus vai falar, você participou do Rádio Abraço HCC? Olha como que ficou sua casa. Olha como que ficou o seu lar aqui no céu. Olha isso, gente, vai ficar muito bonito. Então, gente, cada doação você constrói uma parte assim da sua casa lá no céu.
1: Ou seja, faz muito bem, né, José, doar. E aí o José trouxe os R$100 pra doar e convidando todo mundo pra arrombar o cofrinho, né, José?
2: É claro, gente, inclusive as crianças, gente. Você que tem cofrinho aí, arruma um cofrinho, vai, tira da poupança. E a gente tá aqui até o meio-dia pra doar, e também eu quero os ouvintes do meu programa pra doar também. E aí doar, gente, porque doar faz bem pra todo mundo.
0: Aê, o José falou, tá falado.
1: Falou e disse.
0: E é isso aí. Se o seu coração não foi sensibilizado agora, não há o que fazer, porque nós temos uma missão, né, doutor Guilherme da Ilha FM, fala aí, nós temos essa missão, pra cumprir essa missão tem que fazer o quê?
3: Pessoal, preciso. E ó, ô Cris, estamos tranquilos, hein, cara? A nova geração vem com força. Quando nós nos aposentarmos, daqui uns 30 anos, já tem o José aí pra substituir nós nos microfones.
0: Não dá pra antecipar a aposentadoria, não precisa ser daqui 30 anos, não.
3: Ó, pessoal, você que tá em casa, faça igual o José, hein? Faça a sua doação, quebre o cofrinho e mande aí no Pix 17997898343. 17997898343. E você, eu quero doar em dinheiro, Guilherme. O que que eu posso fazer? Vem aqui na Praça da Matriz, doar em dinheiro e já falar com a gente, né, Cris? Trocar dois dedinhos de prosa aqui com seus radialistas favoritos, tirar uma foto com a gente. Vai ser um prazer receber todo mundo aqui na Praça da Matriz, nesse Rádio Abraço HCC, porque nesse abraço cabe todo mundo e só falta você que tá aí ligadinho na rádio.
0: Exatamente, é isso aí o recado do doutor Guilherme da Ilha FM. Tá chegando aqui no meu WhatsApp, eu já passei para vocês, mas tá chegando aqui uma doação de um amigo meu, Marcelino Almeida Silva. Marcelino é confeiteiro, é padeiro, ele é o bichão da confeitaria, é um artista, ele é lá da panificadora Bambina, grande amigo, sempre tá com a gente aqui, sempre doando, inclusive, e já fez a sua doação de R$100, mandou o comprovante do Pix pra mim aqui. Um outro grande amigo também doou, pediu pra não falar o nome dele, não vou falar, mas meu amigo Juliano Escosa, um grande abraço pra você, Deus te abençoe, né? E nós temos uma doação, por favor, chama lá a DRS, pulverização para vir aqui para falar com a gente a respeito dessa doação aí, porque nós já temos uma outra lista. É aquele negócio, né? É, o menino que fica parado com o carrinho não vende picolé. Nós falamos que precisava firmar o golpe, Marcão. E a turma respondeu, ó. A Juliana Acácia doando R$10. Rafael Rodrigues, R$50. Wellington Alexandre, R$20. Anderson Gaudi, R$1.000. Maria Angélica, R$50. Maria Aparecida dos Santos, R$25. João Paulo Chapado, R$100. Eva Maria Alves, R$100. Vanessa Aparecida, R$20. Silvana de Jesus, R$10. José Roberto Vasques, R$100. Rodolfo César, R$11. Margarete Teixeira, R$10. Josi Kesley, é isso? Johnny Kesley, R$8.65. Robson Fernando, R$10. Emerson da Costa, R$20. Jefferson Luiz, R$50. Juraci da Silva, R$50. Hérgio, perfumes importados, R$350. O Hérgio sempre doa também. Beatriz Martins, R$10. Roque da Luz, R$50. Robson Prates, R$500. Cleiton Henrique, R$9. Antônio Carlos, R$10. Maria Gomes, R$50. Luciano de Freitas, R$20. Antônio Trovó, R$10. Ariovaldo Bonilha, Arnaldo Bonilha, R$100. José Rubens, R$90. Simone Barreira, R$100. Jerônimo Sebastião, R$5. Valentina Fátima, R$50. Essas as doações desse último bloco pra cá. Eu vou dar uma sugestão para você que está ouvindo a gente. Na última edição, na edição de 2024, nós observávamos que o pessoal, principalmente da região, fazia doação que tinha a ver com o número do seu candidato. Então era um número aqui, eu não vou falar números porque nós estamos em período eleitoral, mas vamos ver quem tá mais na crista da onda, se é um, se é outro, se é outro, se é outro. Vamos ver as doações que vão começar a surgir aqui, se é de R$13, de R$22, de R$70, de R$55, tem mais, eu não vou lembrar o número de todos, mas vamos fazer uma pesquisa eleitoral aqui no Rádio Abraço CHCC. Nós vamos falar só o número da doação. Tudo vale a pena pra gente ver a doação chegar. É só o Pix que a gente quer. Você pode, inclusive, colocar o número do seu candidato a deputado. Você pode, ó. Faz aí. A gente vai falar, olha, número XXX, vai dar pra falar o número do seu candidato aí, sem querer falar o número do candidato. Agora. David Roger é vereador de Catanduva, mas uma coisa é uma coisa, outra coisa é outra coisa. Nós não podemos esquecer da figura David Roger, empresário, empreendedor, que é envolvido com o agro, sempre trazendo soluções. Você, o lema da sua empresa, inclusive da DRS, a DRS tem a solução do tamanho do seu problema, né? A DRS é dedicada a essa parte de tecnologia que ajuda o produtor rural a produzir mais, a ter eficiência, a não agredir o meio ambiente com a dispersão desnecessária de defensivos agrícolas ou qualquer coisa do tipo. Tô certo ao falar da DRS, David? Bom dia, seja bem-vindo.
4: Bom dia, Cris, bom dia a toda a população catanduvense, todas as rádios aqui nesse evento maravilhoso. Tá corretíssimo, Cris, é isso mesmo, nós temos a solução do tamanho do seu problema.
0: E aí, o que você vem trazendo pra gente de novidade nessa manhã? A DRS, que já gera muitos empregos, já leva o nome de Catanduva para várias cidades aí do Brasil inteiro, com a tecnologia e também com a informação, com o conhecimento que é envolvido no desenvolvimento de todas essas soluções, já faz esse trabalho aí. E hoje vem trazendo uma doação pro Rádio Abraço HCC, não é?
4: Claro. Eu acho que quando a gente semeia em uma terra fértil, como é o Hospital do Câncer, esse trabalho sério que vem sendo realizado, toda essa estrutura que vem sendo construída, e eu quero aqui trazer, eu não sei se já foi divulgado já, mas tem uma doação da empresa e tem uma que eu vou fazer particular.
0: Ah, então vamos lá, vamos dividir CNPJ para lá e CPF para cá.
4: Exatamente,
0: né?
4: Cada qual no seu canto. Então nós temos a doação de R$5.000 da empresa DRS. E eu quero aqui mandar um abraço para todos os colaboradores da DRS, Cris, que essa doação não é minha. Essa doação é uma semente de cada um dos colaboradores da empresa DRS para a Rádio Abraço HCC. E agora, esse ano nós não contribuímos com o meu salário de vereador, mas ainda virá numa oportunidade. Mas eu, como pessoa física, quero fazer mais uma oferta nessa terra fértil, que é o Hospital do Câncer de Catanduva, de mais R$5.000.
0: Maravilhoso! Mais cinco. Ó, arrepiou, hein, galera? É bonito. David, muito obrigado. A gente sabe que você faz essa doação extra-política, né? Nós estamos falando agora do cidadão David, que é um cara cristão, que é um trabalhador. Eu conheço o David da época em que ele pegava sua Fiat Strada e saía às 5 horas da manhã. Ele já estava lá em Minas Gerais, viajava trabalhando, sofreu acidente, inclusive, por conta dessas noites viradas. Então, o cara que vem de uma história de muito trabalho, uma história que se constrói com trabalho e com fé andando junto, eu acho que não tem como dar errado. Você é um cara próspero no sentido de ter prosperado na vida como empresário, como pessoa também, nós não temos dúvida de você estar prosperando, e a gente fica feliz em ver você devolvendo todas essas bênçãos em forma desse abraço tão bonito pro Hospital de Câncer de Catanduva. R$5.000 da DRS, R$5.000 do David Roger, e a gente fica muito feliz. Muito obrigado aí. Nós estamos falando pro David, pessoa, não é pro vereador, não é pro empresário, é pro cidadão David, que tá com a gente nessa manhã aqui. Muito obrigado.
4: Cris, eu que agradeço. Aliás, quero parabenizar o trabalho de todas as rádios, da Fundação Padre Albino, esse trabalho maravilhoso desenvolvido na nossa cidade, e a todas as pessoas que estão doando aí, que estão ajudando essa obra, que, volto a dizer, é um trabalho sério. Então, você que quer fazer a sua doação, faça, porque você pode ter certeza que tudo isso vai ser investido na população e no atendimento de quem mais precisa.
0: Muito bem, muito obrigado. Renata Armiato deu o seu recado.
1: Ô Cris, acabou de chegar aqui no meu WhatsApp uma doação de R$200 da AHN Doces, que é da Neia e do Abdel, que fazem eventos aí por toda a cidade vendendo doces, e acabaram de mandar o Pix aqui pro Hospital do Câncer de R$200.
0: Muito, muito bem. 997898343. Essa é a chave Pix. Eu vou dar o recado mais uma vez. Nós estamos longe da meta, nós estamos longe do valor que nós conquistamos no ano passado, mas o Hospital de Câncer está perto da vida das pessoas que precisam ser cuidadas. Você nunca teve um caso de câncer na sua família? Deus te abençoe, que você nunca, nunca tenha. Se você já teve e teve a cura, que Deus continue abençoando para você não precisar. Mas você, que é uma pessoa que se sente tocada, porque tem uma informação que é importante a gente falar. Hoje foi falado aqui que hoje é o dia do SUS, mas é importante a gente falar que de cada R$10 que são investidos no tratamento das pessoas com câncer, porque nunca isso vai ser gasto, não vou falar R$10 gasto, R$10 investidos no tratamento das pessoas com câncer, no caso do Hospital de Câncer, por volta de R$3 apenas retornam através do SUS. Os outros R$7 é perna para que te quero, é joelho dobrado de muito voluntário por aí, é gente deixando de dormir, acordando cedo de feriado, não descansando no dia da sua folga, fazendo trabalho voluntário, o pessoal da captação enchendo o saco dos doadores, das pessoas que podem doar, para pedir que a conta feche. E a conta é difícil de fechar. Então, não é só o hospital crescer, é o hospital se manter. Então, é importante que a gente faça isso. Doutor Guilherme, para a gente já sair pro break aqui, qual é a chave Pix para fazer a doação?
3: Ó, copiando o José, acabei de doar aqui R$200. Pro Hospital do Câncer de Catanduva.
0: Agora ele começou a falar até mais grosso.
3: Eu, pessoal, você pode fazer igual o José, pode fazer igual a mim, igual o Deja, todo mundo que está doando. 17997898343. 17997898343. Ajude o HCC.
0: É isso aí, esse abraço cabe todo mundo, só falta você. Você que é um doador de R$1, você que é um doador de R$1.000, a gente quer você nesse abraço. Então vem com a gente, cada rádio na sua programação, todo mundo no mesmo abraço. Daqui a pouco a gente volta direto da Praça da Matriz pro Rádio Abraço HCC.

0: 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Faltando agora 10 minutos para as 11 da manhã, rolando Abrace HCC. Até o meio-dia, todas as rádios de Catanduva e maior parte aí das rádios da nossa grande região, né? Várias emissoras da nossa grande região também participando nesse dia especial, que é o dia do rádio Abrace HCC. Já já a gente volta com toda a turma do rádio, direto da Praça da Matriz aqui em Catanduva, com mais uma entrada ao vivo. Enquanto isso, eu vou reforçando o WhatsApp para você, a chave Pix, né? Para você tá doando. Inclusive, você pode estar mandando também o comprovante para esse mesmo número, tá? Você faz a doação no número 17997898343 e você envia o comprovante para o mesmo número, tá certo? Então vamos lá, anota aí o número que é a chave Pix e também o WhatsApp para você mandar o comprovante. 17997898343. Lembrando que você pode doar qualquer valor, que com certeza vai ajudar muito. É o Rádio Abrace HCC.
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0: você se juntar com a gente nesse abraço. Agora são 11:03. Continuamos ao vivo, direto da Praça da Matriz, no Rádio Abraço HCC, o programa em que o Rádio Catanduvense abraça o Hospital de Câncer de Catanduva. Todas as rádios de Catanduva unidas nesse abraço. E quais são todas as rádios de Catanduva? Terei o prazer e a honra de falar para vocês. Nativa FM, Jovem Pan, Ondas Verdes, Vida, Difusora, Band, Ilha, Vox, Clube, Atividade, também todas as rádios, as principais rádios da região. Nova Era FM de Ariranha, a Rádio Sales, no município de Sales, Tropical FM de Pindorama, União FM de Itabapuã, Esperança e Amizade FM de Novo Horizonte, A Voz de Urupês, Nova 1 FM e Rádio Itajubi Digital de Itajubi, Tropical FM de Embaúba, Rádio Marapuama FM, Rádio Serra Dourada de Santa Adélia e a Massa FM de Taquaritinga. O nosso Rádio Abraço HCC continua. Nós temos doações para anunciar? Temos doações para anunciar. Estamos perto da meta? Não estamos perto da meta. Estamos perto do final do programa? Estamos perto do final do programa. Então, nós não temos outra alternativa a não ser pedir para você sentar o dedo no Pix. 99789-8343. 99789-8343. Nós, radialistas, locutores, comunicadores, jornalistas, enfim, nós que usamos a nossa voz para chegar até você todos os dias, a gente acredita que nós, dentro da nossa pequenez, nós conseguimos fazer o seu dia melhor. Algum dia da sua vida ficou melhor pela existência de um radialista que te deu carona que você deu carona no seu carro ouvindo rádio, que falou alguma coisa legal para você num dia que você não tava bem, que trouxe uma música que você gosta de ouvir. Enfim, qualquer um de nós pode ter feito alguma coisa por você, mas é certeza que o Hospital de Câncer fez por muita gente, gente que a gente nem conhece. Mas o Padre Albino chegou em Catanduva em 1918, começou a fazer tudo isso aqui sem saber que você que tá ouvindo, sem saber que nós iríamos nascer. Ele construiu a Igreja Matriz, ele construiu a Faculdade de Medicina, o Hospital Padre Albino, todas as faculdades, tudo o que existe, sem conhecer nenhuma das pessoas que usa o aparato que ele fez, que ele fundou e que ele deu sentido durante a sua vida. Então você não precisa conhecer ninguém que tenha precisado do Hospital de Câncer de Catanduva. Você não precisa ter precisado do Hospital de Câncer de Catanduva. Você precisa doar, porque você sabe que tem gente que está precisando ser cuidado e o hospital está cuidando. E o hospital precisa também ser cuidado por você. Não é, Marcão? Marcão pode falar disso com propriedade, porque é um cara que teve experiência recente, tocou o sino pela segunda vez, representando a cura no último dia 11. É mais ou menos isso que a gente tá falando, né, Marcão?
1: Exato, Cris. Olha, e as pessoas também têm que se conscientizar que a importância de ter um hospital em Catanduva, porque sobrecarregava Barretos, outras cidades, as pessoas tinham que viajar longas distâncias para fazer o tratamento. E hoje eles estão aqui, olha, na porta de casa praticamente, com um hospital de câncer que cada ano cresce e se estrutura melhor para atender. E a gente sabe, e é bom lembrar isso, que o Hospital de Câncer de Catanduva não atende só pacientes de Catanduva, assim como de 18 cidades. Esse número está certo? 18 cidades, né? Isso. Do Noroeste Paulista. E às vezes até recebendo pacientes de outras regiões, né? Então, acho que é fundamental, é importante a sua doação. Então, vamos abrir um pouquinho a mão, fazer uma doação, economiza um pouco durante a semana, se divirta menos, gaste um pouquinho menos e faça a sua doação, porque muita gente está na fila de espera e precisa do Hospital de Câncer de Catanduva.
0: O pessoal da Ilha FM tem doação para anunciar aí, né? Fala aí.
2: Vamos lá, porque tem gente, hein, ó. Primeiramente, os nossos amigos da Redlink Brasil, representante da Starlink no Brasil, doou R$ 500 aqui. R$ 500, pessoal da Redlink Brasil, representante.

0: então está o link. Pessoal do La Cevada Emporium, La Cevada Emporium também doou R$50 e agora tem a doação oficial da LFM.
1: Isso, exatamente. Tem a doação da LFM mais R$600.
2: Arô! Muito bom!
1: E convidar, né, a galera da região que passe por aqui na praça, faça a sua doação ou vai lá pelo Pix, né, e faz a sua doação para ajudar o HCC, pessoal.
2: Muito bem, é isso aí, ó, Ilha FM fazendo a sua participação aí. Eu vou anunciar a doação, presta atenção nisso que é muito legal. A Panela Solidária é um grupo de pessoas que se unem para fazer boas ações durante todo o ano e volta e meia tá pedindo doações. Nessa ocasião, a Panela Solidária está fazendo uma doação e eu tenho certeza que essa doação vem de coração cheio, transbordando. Então, muito obrigado à Panela Solidária, o Júlio Messias aí, que nos mandou o comprovante, um Pix de R$80 da Panela Solidária. Vamos aplaudir a Panela Solidária que fez essa doação. Uma informação aqui, eu falei da doação do Marcelino no último bloco, mas eu não falei da Cláudia. A Cláudia é uma parceira do Marcelino na doação que eles fizeram em conjunto. Então, Cláudia, parceira aí do Marcelino, muito obrigado pela sua doação. A Renata Armiato tem doação para anunciar? Tem alguma coisa aí, alguma coisa para trazer? Eu tenho uma aqui que é, vamos ver, eu não tem áudio, mas para tudo e presta atenção. O Faixa Preta do rádio está doando. O Carlos Bertin, que todo ano, desde a primeira edição, cede um espaço no seu programa pra gente, programa de sábado, horário nobre do programa do Carlos Bertin, no sábado ele cede pra nós fazermos o Rádio Abraço HCC. E ele tá fazendo a sua doação aqui também. Muito obrigado pela doação, R$50, Carlos Bertin mandando pra gente aqui. Guilherme Gandini, dê o seu recado. Tem gente chegando aqui. Essa família que tá chegando é tradicional. Enquanto eles vão se aproximando, você vai dando o seu recado. Fica à vontade,
3: Gui. É isso aí, Cris. É isso aí, Cris. Vamos. Tá ligado aqui? Tá ligado?
2: Tá ligado. Sim, pode falar.
3: Vamos em frente. Eu quero, na verdade, reforçar o pedido, que essa mensagem de hoje tá chegando longe, né? Com a parceria de todas as rádios, pra gente reforçar o pedido. Que as pessoas continuem doando, né? Pra gente atingir as metas, pra gente ajudar o trabalho do HCC. O Marcão aqui fez o seu relato da importância. E também eu acho que essa menção a Barretos é interessante. Quem teve a situação de levar alguém, né? Eu vivenciei isso com meu avô de fazer esse vai e volta de Barretos, era um peso e tanto, né?
4: Uma coisa importante, as pessoas que passavam pelo tratamento, enquanto eu também estava fazendo, falavam que quando iam a Barretos, saíam de madrugada, 5 da manhã e voltavam só à noite. Aqui no HCC, as pessoas, exatamente, no máximo demoravam 2 horas entre a espera e o tratamento. Então, veja só o tempo que a pessoa ganha, o desgaste que ela evita.
3: Exatamente. O paciente é incomparável, né? Esse atendimento próximo, às vezes por pessoas aqui que já são conhecidas da área da saúde e da Fundação Padre Albino, que a gente também reconhece o trabalho de excelência na saúde. Então, reforçando o pedido aí, vamos atingir as metas.
2: Vamos fazer de tudo para atingir a meta. Nossa ideia é essa. Nós estamos tensos. Não vou falar a verdade, não vou falar mentira para vocês, não. Na verdade, nós estamos tensos. Nós temos um número muito elevado para chegar, mais de 136 mil,
4: objetivo,
2: que é o grande objetivo. Nós não estamos próximos desse número. Nós precisamos de você, que você doe, que você se sensibilize. Juntando R$1 de cada um, a gente faz um montão de reais. E é isso que a gente precisa. Talvez a gente não tenha tempo para falar o nome de todas as pessoas, mas a gente precisa dessas doações. Leandro Rocha, dá o seu recado.
5: Com certeza, né, Cristiano? Toda a região conectada, a gente vê os carros, Cristiano, passando aqui no centro, buzinando aí, que tá ouvindo a sua rádio preferida aí, claro, ajudando aí ao Hospital de Câncer de Catanduva, como a Massa FM, tá toda a região conectada nessa frequência, todo mundo abraçando essa causa e ajudando então o Hospital de Câncer de Catanduva, como a Rádio Itajubi também está preconectada ali, o pessoal de Itajubi, Novo Horizonte, toda a região, como eu falei, Cristiano, ó, bastante carros passando por aqui, buzinando, porque tá ouvindo a rádio preferida e tá ajudando o Hospital de Câncer de Catanduva, Cris.
2: É isso aí, Renata Armiato, nós temos uma doação, vem pra cá, Marina, vem pra cá todo mundo, essa família é muito tradicional, eu fico feliz, arrepiado, emocionado, porque a gente conhece ela desde pequenininha, desde quando o irmãozinho ainda, acho que nem existia.
6: tinha.
2: Então
6: era
2: essa família
6: só
2: que tá fazendo.
6: Que vinha com o cofrinho.
2: Exatamente.
6: Cofrinho.
2: Então, por favor, Renata, conduza aqui com essa família especial. Esse momento tão especial que mostra que a criançada que vem com muita alegria. A Helena, famosa do cofrinho, ela que todo ano vem com o seu cofrinho.
6: Filha da Marina, e ela vinha com o avô, né? O avô trazia.
2: Doutor Amarante.
6: O doutor Amarante, que tá ouvindo com certeza a gente, ela vinha, a Marina, a Helena, e nem existiu o pequenininho ainda, né? Que não é mais pequeno, que é o Daniel. Ô Daniel, hoje a doação é sua ou é da Helena?
7: É junto
6: dos dois? Mas acho que a Helena vai falar, né?
2: Vamos
6: a Helena
2: lá.
6: Vai falar, porque a Helena vinha, acho que ela não falava ainda. Agora ela já consegue falar.
2: Na época não falava, mal carregava o cofrinho, né? Agora tá uma moça linda e vai falar com a gente. Nós queremos te ouvir, Helena. Bom dia.
7: Ah, eu gostava de...
2: Ela se emociona.
6: Ela se emociona.
2: E a gente se emociona junto.
6: Com certeza.
2: Porque é um gesto muito importante que a Helena tá fazendo, mostrando para as crianças que tudo tem que ter na vida. A gente tem que se divertir, a gente tem que fazer as coisas que a gente gosta, tem que brincar. Mas a gente tem que saber, desde pequeno, que dentro do coração a gente tem que carregar certos valores. Essa solidariedade que a Helena traz e que emociona a gente, que emociona a mãe, que emociona todo mundo. Tá todo mundo chorando aqui. Porque isso faz a gente crer.
6: Doação de amor.
2: Crer não, porque a gente já crê. Isso só faz a gente confirmar que Deus existe e que Deus mora dentro do coração das crianças. Então, vamos chorar todo mundo junto aqui. A gente chora daqui, mas eu vou
7: É a tradição de família, a gente ensinando desde pequeno que o trabalho voluntário é importante, é necessário. E eu aprendi isso também de pequena, ensino para eles desde pequeno e eu quero que eles sigam esse caminho.
2: A gente só agradece. Aí eu vou fazer um parênteses aqui, Renato, só para concluir, que esse movimento nasceu a partir de uma conversa com o avô da Helena. No dia do lançamento da campanha Abraça HCC, nós nos reunimos ali numa rodinha e falamos, por que a gente não faz igual o Silvio Santos faz lá com o Teleton?
6: Lá na mesa da diretoria.
2: O que o senhor acha, doutor Amarante? Eu acho bom, vamos marcar uma reunião, vamos fazer isso acontecer. Foi um negócio tão automático que o doutor Amarante abraçou, as rádios todas abraçaram, você que tá aí abraçou e tá, tudo isso que a gente tá falando hoje.
6: Há 11 anos. Né?
2: Então, nós temos essa missão. Pode falar.
6: Inclusive, eu disse isso em uma das minhas entrevistas. Eu falei que quem me ensinou ser voluntária foi essa diretoria. Doutor Amarante, Nelson Gimenez, que veio aí desde o bojo do Padre Albino e que ensina a todos nós sermos mais voluntários, termos mais amor ao próximo, né? Então, Helena, já um pouquinho recomposta, vamos dizer da sua doação?
2: Vamos lá.
7: Eu peço pra todo mundo que doa.
2: Tadinha, ela é muita emoção. A gente entende.
6: O que importa é você, esse gesto de amor que você veio e que você arraste aí, ó, todos os adolescentes. Que importante que pegue um pouquinho da sua mesada ou aquele dinheirinho que ia gastar à toa, né? E que o amor fale mais alto e que traga, né? Então, que os adolescentes, as crianças e os adultos, né? Que ensinem isso, né, Marina?
7: A gente, o cofrinho, as moedinhas em si estão diminuindo a quantidade, porque as moedas estão
2: em extinção.
7: Menos por aí. Então, os pais também ajudam. Engordando um pouquinho o cofrinho, porque de moedinha tá diminuindo mesmo.
2: Muito bem, vamos ter que devolver para as rádios, são 11:17, nós já estamos atrasados. Depois a gente já vai voltar para encerrar esse programa, mas só pra gente encerrar, a chave Pix 17997898343. Vou repetir para você já ir digitando aí. Pega o seu celular, prepara aí. 17997898343. Nós vamos para um rápido intervalo comercial. A gente já vai voltar para encerrar o programa. A gente vai falar o valor que a gente conseguiu. Nós não estamos próximos da meta. Você tem que ajudar a gente daí. O programa vai acabar já já, mas o trabalho do hospital vai continuar e a gente conta com você. Mais alguma coisa, Renato? Posso devolver? Fica à vontade, pode falar.
6: Nós temos uma doação aqui, ó, do Fernando Pedra Portuguesa, de R$100, que acabou de fazer o Pix aqui, ouvinte nosso da Band. Um beijo, Fernando. Muito obrigado pela doação.
2: LF Garage e Elisiário Veículos fazendo a doação de R$50 cada um também. As doações vão chegando. 17997898343. Essa é a chave Pix. Nesse abraço cabe todo mundo. Falta você por aqui, a gente quer o seu abraço. A gente vai para cada rádio com a sua programação. Daqui a pouquinho a gente volta para encerrar o nosso Rádio Abraço HCC 2026 e nós contamos com você. Vem com a gente!

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0: Falta você nesse abraço com a gente. Agora são 11 horas e 32 minutos. Voltamos ao vivo da Praça da Matriz em Catanduva pro Rádio Abraço HCC. Nós temos convidadas especiais por aqui já nesse encerramento. Renata Rocha Bugatti, que é diretora de saúde e assistência social da Fundação Padre Albino. Nós estávamos falando nos breaks anteriores da importância da doação, porque a gente não sabe, o Hospital de Câncer de Catanduva tem uma questão que é: cada real que é investido na saúde, cerca de 30 centavos retorna pelo SUS. Os outros 70 centavos tem que ter muita força, muita fé, muita garra. Vocês não sabem quanto de dinheiro vai entrar, mas sabem de quanto vai sair. É um desafio diário, né? Porque o hospital, ele cresce, mas a demanda cresce junto, então é sempre uma meta diária superar as metas dos dias anteriores, né, Renata? Bom dia.
1: Bom dia, exatamente. Essa ação de vocês contribui muito para que nós conseguimos atingir, né, o resultado e fazer uma assistência com qualidade, com humanização, com tudo que o paciente precisa, todos os recursos. Então, assim, são ações como essa, pessoas como vocês, que o mundo precisa, e a Fundação Padre Albino também, porque a Fundação tá ali quanto pessoas, a Fundação atende as pessoas. Então, vocês estão ajudando toda essa população que fazem o tratamento lá na Fundação Padre Albino. É extraordinário esse papel de vocês e de cada um que está aqui hoje doando ou sensibilizando outros para doarem.
0: Muito bem, muito obrigado, viu, Renata? Vou pedir seu microfone aqui agora, porque tem a Renata, que é da Fundação Padre Albino, mas eu tenho a Valentina Quarto, que é uma doadora mirim. As crianças hoje fizeram bonito, trabalharam como gente grande. O José fez a sua doação, a Helena emocionou a gente e fez a sua doação. A Valentina tá toda bonita aqui, esperando, estilosa, e fez a sua doação também. Bom dia, Valentina, tudo bem?
2: Tudo bem.
0: Quantos anos você tem?
2: 9.
0: Fala pra gente o que você quiser falar.
2: Hoje eu vim doar R$100 pro Abraço HCC.
0: Você fez essa doação com muito amor, com muito carinho, por quê?
2: Porque a gente tem que ajudar, tipo, todo mundo.
0: É isso aí, muito obrigado, viu, Valentina? Aí, Cris, olha lá, fazendo peça pra Valentina, olha, que o papai do céu proteja o seu coraçãozinho, a sua cabeça, você continue sendo essa menina legal, bacana, que sempre faz as pessoas se alegrarem, você seja essa pessoa caridosa e que cresça com muita saúde. Obrigado pra mamãe, pra família toda que tá por aqui, muito obrigado por vocês trazerem a Valentina aqui e darem esse exemplo de solidariedade mesmo. Eu acho que as coisas têm que acontecer no coraçãozinho das crianças desde pequenos, e vocês estão fazendo esse trabalho de maneira muito especial. Muito, muito obrigado mesmo, viu? Parabéns pra vocês. Obrigado, viu, Valentina? Vamos continuar por aqui com o nosso Rádio Abraço HCC. A Marcinha da Nativa fez doação de R$30. A Márcia lá da Nativa é funcionária da Nativa Catanduva, fez mais uma vez. Não é a primeira vez que a Márcia doa. Todo o pessoal do rádio doando. É bonito de ver, né? Legal, legal.
3: Que maravilha, pra você ver as crianças dando exemplo aí, né? Então é um exemplo a ser seguido, né?
0: Exatamente.
3: Então você que não doa, dá tempo de doar, né?
0: Exatamente.
3: É só ir lá na chave Pix e
0: 17997898343.
3: De onde você estiver, só ir lá e fazer sua doação, não importa o valor, será muito bem-vindo. O HCC agradece e todas as emissoras aqui também agradecem.
0: Muito bem, eu recebi aqui no meu celular, no meu WhatsApp, uma doação muito especial. O Marcelo e a Vanessa Bernardi Leite, inclusive tá lá com o Bazar Chique acontecendo nesse momento na Rua 7 de Setembro, lá no Buffet à Viva. O Marcelo e a Vanessa são duas pessoas, é um casal, uma família muito especial, são muito trabalhadores, eu conheço eles desde muito tempo, a Vanessa desde a época da escola, o Marcelo desde a época que ele trabalhava lá no supermercado Curitiba, ali na Rua 15 de Novembro. São pessoas que investiram em si, fizeram-se pessoas capazes de prosperar, estão fazendo cada dia mais um trabalho mais bonito. O Marcelo, junto com a sua equipe na AT Web, que é uma empresa que faz serviço de automação de CRM para empresas muito grandes, como por exemplo Oster, Mondial, eu não me lembro todas as marcas, mas talvez você tenha um eletrodoméstico na sua casa que tem o atendimento produzido pela AT Web através dos seus sistemas. Então a AT Web é uma empresa. A Mavi é uma loja muito especial ali na rua 13 de Maio, entre as ruas Minas e Bahia, que também é muito, muito bacana, vale a pena você conhecer. E o Marcelo e a Vanessa mandaram pra gente aqui uma doação de R$2.000. Então, muito obrigado a AT Web, a Mavi, pela doação. Mas o que emociona mais é a mensagem. Eu não vou conseguir reproduzir aqui, mas a mensagem que o Marcelo passou. Ele disse que não conhecia o Rádio Abraço HCC, que conheceu, se emocionou com o que a gente estava falando aqui e Deus tocou no seu coração para ele fazer a sua doação. Eu respondi que Deus te abençoe. Eu não tenho dúvida que Deus nos abençoa e tô mandando aí todas as bênçãos para vocês. Então é isso que é legal. A pessoa que doa, que recebe as bênçãos, que compartilha, isso faz diferença no mundo, né, Renata Armiato?
4: Faz diferença e agora vai fazer mais uma diferença na nossa lista.
0: Vamos lá.
4: O nosso amigo Eliandro, da família Castelana, acabou de mandar aqui R$1.000.
0: Muito
4: pra gente,
0: bom.
4: Doação.
0: R$1.000, família Castelana. Boteco do Eliandro, Eliandro Lanches, família Castelana, Esfirra. Castelana Steakhouse, o cara Esfirra. É da alimentação também, mandando essa doação aí, a gente fica muito feliz e muito honrado. Sabe por quê? Porque a gente tá falando dos números, de quantas pessoas foram atendidas, mas dia a dia são, eu vou falar números.
4: Vamos lá. Acabei de receber aqui da dona Ângela Maria Colombo Amarante, minha professora querida, que eu amo de paixão, mandou um pix aqui no meu celular de R$1.000.
0: É importante a gente falar que quando manda o Pix no nosso celular é só o comprovante, isso,
4: comprovante,
0: tá? O Pix,
4: gente,
0: vai direto pra conta da Fundação Padre Albino.
4: Isso,
0: não se preocupem.
5: Mas se depois, aqui, depois o filho do evento quiser Albino. Mandar no nosso Pix também não tem problema.
0: Se quiser mandar no nosso Pix, manda pro hospital também.
5: Dona... Isso aí, manda pro hospital, depois manda pra gente também.
4: A dona Ângela, querida, foi minha professora, esposa da doutora Amarante, muito, um
0: a
4: casal
0: vó da Helena,
4: muito
0: que
4: querido,
0: aqui agora.
4: Vó da Helena, mãe do da Daniel. Marina, um
0: Ela
4: beijo,
0: é vó
4: dona
0: da Helena,
4: Ângela, muito obrigada
0: da
4: pela doação.
0: Muito bem, ó. São 6.000 litros de leite por mês. São 200 caixinhas de leite por dia. 1,5 toneladas de batata por mês. São 90.000 copos descartáveis por mês. 1,5 toneladas de arroz. Mais de 1 tonelada de carne, quase 600 quilos de macarrão. Tudo isso que é utilizado. Só estou falando só da parte de alimentos ali, coisas menores, mas aí tem medicamentos, tem um monte de coisa. É uma máquina de curar gente? É uma máquina de curar gente, mas também é um aparato que demanda muitos esforços financeiros. A cada R$10 que são investidos na cura das pessoas, R$3 voltam pelo SUS, os outros 70 é nós na fita, que nem diz o outro. É os voluntários, as pessoas que se juntam, quem doa, os empresários, a criança que vem e doa o seu cofrinho, enfim. Mas nós temos doações para falar aqui. Lígia, vamos lá, Açougue Escós, R$500. Elton Maurício, R$50. João Oliveira, R$30. Washington Renan, R$100. José Maurílio, R$50. Uma doação anônima de R$200. Maria de Lourdes, R$10. Júlio César, R$300. Elisângela de Souza, R$10. Luiz Carlos Esparapan, R$30. José Roberto Moraes, R$100. Marcelo César Rodrigues, R$100. Leandro Alberto, R$90. Yuri Medeiros, R$100. Maria Aparecida Vieira, R$100. Outro anônimo, R$100. Monte Santo Montagens, R$500. Emerson Antônio, R$50. Maria Almeida, R$50. Reinaldo Salvador, R$10. Gerson Dias, R$30. Matheus Moreira, R$10. Lucinéia Beia, R$200. Iracida Costa, R$20. Guilherme Aparecido, R$200. Rodrigo Briguete, R$22. Ó, o Rodrigo. Rodrigo Briguete, bom abraço, Rodrigo. Givonete Jesus, R$20. Márcia Rodrigues, R$30. Wellington Alexandre, R$30. Fernanda Cristina, R$22. Suzane Aparecida, R$15. A Cássia Fernanda, R$22. Joel e Gino, R$22. Paulo César Veronese, R$22. Leandro Baratella, R$25. Sandra Garrote, R$22. Também a RS Funilaria, R$50. William de Souza, R$100. Magda. Regina, R$10. Daniel Kelvin, R$50. Rafael Gustavo, R$200. Maria Aparecida Boni, R$50. Márcio Moto, R$100. Elias Nunes, R$30. Marcos Aparecido, R$20. Mariana Rodrigues, R$10. Valdir Silva, R$20. Sorveteria Delícias de Verão, R$500. Barriento Peças, R$100. Kátia da Silva, R$40. Nájila da Silva, R$10. Giga Conte Consultoria, R$100. Benedita Cabreira, R$100. Eu acho que é minha sogra, hein? L.A. Cevada, R$50. Fabrício Pedro, motorista de APP, R$30. LF Comércio e Serviço, R$30. Tiago Eugênio, R$50. Antônio Inocêncio, R$100. Maria do Carmo Marion, R$100. Fernanda Loretti, R$50. Valentina, R$100. A gente já falou com ela aqui. Michele, Bicho no Capricho. Alô, Michele, R$500. Drogaria Lavita, R$100. Marilza da Silva, R$100. Adriana Zanqueta, R$100. Décio Carlos, R$50. Maria Aparecida de Souza, R$50. Tá rolando lá doação, a gente já tá partindo pro final aqui. Eu já vou pedindo pros nossos colegas se despedirem rapidamente para dar tempo. Vai lá. Oh, que maravilha, vamos falar isso aí já. Guilherme, muito obrigado pela sua presença, Vox FM, Jornal O Regional, a Netflix, que você também faz ponte, faz parte do grupo Gerson Gabas, muito obrigado pela sua presença, um abraço para sua diretoria e para você, meu querido, obrigado pela sua presença por aqui.
6: Obrigado, Cris, obrigado, parabéns pelo trabalho, pela condução aqui desse grande evento, obrigado para todo mundo que doou, pela Vox, pelo Jornal Regional, a equipe da Netflix que veio aqui hoje com a gente contribuir, é um prazer. Obrigado, até o próximo ano.
0: Valdemar Júnior, obrigado pela sua presença, parabéns aí pelo trabalho, obrigado por estar com a gente mais uma vez.
7: Obrigado, Cristiano, e as doações não param, continuarão depois da nossa ação aqui, mas doação de R$200, e esse foi um paciente do hospital, o senhor tá aqui em meu WhatsApp, fez a doação de R$200, o senhor, o José Velho, ele foi paciente e eu estou enviando também no meu WhatsApp, fazendo ajuda, e é assim que a gente vai ajudar ao Rádio Abraço HCC, mais uma edição, graças
0: show
7: a Deus.
0: Show de bola, obrigado. Renata Armin, tem visita, Verinha Pifield, bom dia, seja bem-vinda.
8: Eu vou encerrar minha participação, mas antes vou passar o microfone pra Verinha, que veio também fazer sua doação pessoal, só para ela convidar suas amigas para vir aqui.
9: Ah, é um prazer, Renata, participar de um evento tão maravilhoso. A gente, pouquinho em pouquinho, vai fazendo a diferença. E eu convido a sociedade toda para vir colaborar nesse projeto maravilhoso de Abraço HCC.
8: A Verinha, que conhece tão bem, né, a necessidade das pessoas no Fundo Social, também aproveito para encerrar aqui mais um ano, né, dessa amizade, dessa participação, e dizer para as pessoas que nós encerramos no rádio, mas as doações continuam.
0: Continua.
8: Nós vamos continuar mandando WhatsApp.
0: Pode falar, não, tá. Pega o outro microfone aí.
8: WhatsApp para todos os nossos clientes, amigos. Então, que essa doação continue. E depois nós fazemos a prestação de contas no rádio.
0: Exatamente.
8: Todos os anos. Então, você que não doou, aproveite, doe. Essa causa vale muito a pena.
0: Muito bem, doutor Guilherme. Ah, vamos seguir a fila aqui, ó. Leandro do Arrocha, Massa FM, Itajubi Digital. Fala aí o seu alô pra gente encerrar.
10: É isso aí, Cris.
0: Tá desligado o microfone, hein? Pega outro aí. Vamos lá.
10: Alô, Cris, que bacana, fico super feliz de estar com vocês novamente aqui esse ano, ajudando o Hospital de Câncer de Catanduva, aí junto com a Rádio Massa FM de Taquaritinga e também a Rádio Itajubi, a Rádio Itajubi também sempre presente nos eventos da região. Então, mais um ano junto, abraçando, ajudando e, claro, os amigos do rádio também, fazendo essa causa boa. Estou super feliz de estar com vocês novamente esse ano aqui. Obrigado, Cris, a todos os amigos do rádio também e, claro, também toda a região. Obrigado a todos, fiquem todos com Deus aí.
0: Vamos lá, rapidão, doutor Guilherme, pra gente encerrar.
11: Valeu, Cris, valeu todos.
0: Pega o outro ali, que esse tá falhando também.
11: Valeu.
12: Opa, valeu, Cris, valeu a todos os nossos amigos da rádio, a todas as rádios. Deixar aqui um forte abraço e lembrando, hein, pessoal, a missão não termina hoje. Continuem doando, continuem ajudando o Hospital do Câncer de Catanduva nessa missão de salvar vidas. Valeu, rádio, abraço HCC e até ano que vem, se Deus quiser.
0: Muito bem, legal, legal.
13: É isso aí, Cris, é uma honra estar participando com vocês, a Ilha FM, em meu nome, Jorge Luiz, legal, legal, em nome da Ilha FM, nossa gratidão, em nome de todos os nossos ouvintes, nossa gratidão, e continue doando, pessoal, continue doando aí, que mesmo encerrando a programação aqui, vocês podem continuar doando. É isso aí, Cris.
0: Muito bem, Marcão da Nativa, fala, Marcão.
14: Mais um ano.
0: Será que tá falhando? Pode falar aí.
14: Mais um ano e a satisfação é enorme, muito grande de estar aqui fazendo esse apelo à população para fazer as suas doações. É o que todo mundo disse e eu reafirmo. Vamos continuar fazendo as doações que o HCC agradece.
0: Muito bem, Kátia Miller, Vida FM, o seu alô pra gente encerrar por aqui também.
15: Vamos seguindo então, nós estamos ligados aí a 100%, né? Com a nossa transmissão ao vivo e que a solidariedade, isso que nós vivenciamos aqui na Praça da Matriz, venha a ser permanente, né? O nosso espírito de doador, de colaboração, o HCC merece toda a nossa solidariedade. É a Vida FM aqui, a Vox FM, o Jornal Regional e a Netflix. Todos nós abraçamos com certeza o HCC. O Cris, para finalizar, tem uma doação que está chegando aqui, ó, e a gente não pode deixar passar batido. Vamos mencionar total mais uma doação no valor de R$100.
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15: CSE material Construção, material pessoal lá de Novaes. Alô, Novaes, tá na escuta.
0: Muito bem.
15: Já deram um sinal de vida por aqui, Cris.
0: Com certeza. Seguinte, pessoal, agora nós já vamos encerrar. Eu vou até pedir desculpa para os técnicos que estão nos estúdios. Eles devem estar de cabelo em pé porque a gente tem o break da propaganda política para soltar. Então, né, nós vamos agradecer o Tarcísio, o Leandro Rocha, todos os nossos operadores que estão todos nos estúdios, as diretorias de todas as rádios, por abrirem esse espaço no horário nobre do rádio, numa manhã de sábado, para a gente fazer isso aqui. Seria injusto nós não ficarmos felizes com o resultado que nós obtivemos hoje. Nós não batemos a meta do ano passado, mas por que eu disse que seria injusto se nós não ficássemos felizes? Porque cada real que entrou, entrou de muito coração. Você que doou fez a diferença. E aí nós vamos ser justos. No ano passado, nós tivemos um ano totalmente atípico. Nós havíamos dobrado a arrecadação. Em 2024, nós conseguimos R$70 mil. Em 2025, nós conseguimos R$136 mil. Foi atípico, foi muito bom. A gente ficou grato. Então, nós não vamos encerrar esse Rádio HCC com ar de derrota. Nós colocamos uma meta, não alcançamos, mas a nossa meta de chegar no coração das pessoas foi alcançada. Nós aumentamos em 20 mil em relação ao 2024, que tinha sido o melhor ano de todas as edições do Rádio Abraço HCC. Então, eu só quero dizer obrigado a cada um de vocês que doou, a cada um de vocês que compartilhou, que mandou mensagem, que fez a doação de um real ou de muitos reais. Você que ouviu a gente pelo rádio, nós, se cada um de nós formos um real desse abraço, nós somos 90 mil! Nós chegamos a 90 mil reais! Com esse número, nós encerramos o Rádio Abraço HCC 2026, contando vitória, porque venceu a solidariedade, venceu a boa intenção, venceu aquelas pessoas que quiseram doar de coração. Então, muito obrigado! Até o ano que vem! Abraço HCC!
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0: 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Acabou, hein, nossa programação nesse sabadão. Deus abençoe seu final de semana. A gente volta a se falar na segunda-feira, se Deus quiser, a partir das 14 horas, com o programa Conexão Total. Foi aí o Rádio Abrace HCC. Que legal, né? 90 mil reais. É, o Rádio Abrace HCC conseguiu aí pro Hospital do Câncer de Catanduva. Parabéns a todos os colaboradores. Parabéns a todos os envolvidos, né? A galera do rádio, o pessoal de todas as emissoras de Catanduva, da nossa grande região, que tiveram presente nesse dia incrível. Parabéns a você também que doou. Não tem importância a quantidade. O que importa foi a sua intenção, foi que você doou de coração. Que seja 50 centavos, um real, ou como o Cristiano Geraldo disse, ou vários reais, enfim, qualquer valor, qualquer quantia, você pode ter certeza que fez a diferença. Excelente final de semana para todo mundo aí, gente. Até segunda-feira, se Deus quiser. Tchau, tchau.
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28: 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Uma ótima tarde pra você, meio-dia e 29.
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0: Alô, alô, você de lá ou de cá, daqui ou acolá, eu sou o Edinho Sorriso e tô no ar, sorrindo pra você, sorrindo pra vida, sorrindo pra esse sabadão maravilhoso que só sabadô. Fim de semana chegou, bom, cerveja pra gelar. Simbora, tamo junto por aqui, com alegria no ar sempre, né? Sorrisão no rosto e o Festor Geral que tá começando. Todo fim de semana tem o programa mais animado do rádio, é aqui com a gente, né? Pode festar à vontade que a gente garante a playlist, tá? Se você tá trabalhando, tem problema não, pode curtir nosso programa também, mesmo trabalhando, curtindo com alegria, né? Vai trabalhando, entrando no ritmo de festa, é fim de semana, vem comigo, Festor Geral.

0: tá nos ranchos, pessoal que tá na beira do rio e que tá curtindo o nosso festão geral. Bruno e Marrone, Menos é Mais, antes aquela com a Simone Mendes, o Pedro Pecado, João Neto e Frederico, MC Kevinho, cê acredita? E a Ivete, hein? A Ivete chegou, ela foi a primeira do nosso festão geral de hoje. Acelera aí! Não se perca no tempo, 13 minutos para 13h.
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1: Tuzão, vocês chegaram aqui pra cantar uma só, não tem a mínima graça, velho. Sério mesmo.
2: Tem que ter mais.
1: Não, eu acho que pagode é assim. Posso ir?
2: Vai, meu compadre.
1: Então vamos juntos.

0: pagar. E essa aqui, velho?
1: Vai.
0: Ó, se liga. Eu tinha tudo pra não ir, foi pura sorte. Te conheci nesse domingo, pedi licença, tá?

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0: mais uma super sequência em clima de festa por aqui, sabadô, festou, festou geral, Henrique e Juliano nada nada, Dilcinho, Marcos e Belucci, Matheus e Cauã, mais uma super sequência. E aí, como é que foram as coisas nessa semana, hein? Mais uma semana que vai ficando pra trás, né? Pois é, a gente pisca e lá se foi mais uma semana e duas, e de repente vai mais um mês, já já, quando a gente se dá conta, estamos de novo às vésperas de mais uma passagem de ano. É assim, é a vida, né? As coisas vão acontecendo e a gente tem que desfrutar dos melhores momentos com intensidade, né? E daqueles momentos mais complicados, a gente vai passando assim meio rapidinho, não dá pra evitar, mas a gente consegue controlar, né? Jogo de cintura, inteligência e vamos que vamos, e com música boa no ar, pelas ondas do rádio. Faltando só um minuto para uma da tarde.
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0: Nova com os Barões da Pisadinha. Veja bem, Guilherme Benuto, o Grau de Maluca, com participações especiais, né? Além do Guilherme do Benuto, o Matheus Fernandes, o Menos é Mais. Que mistura boa, hein? Bom, pra turma aí, os universitários, a turma que já tá em reta final de conclusão de curso, né? Que tem que fazer o TCC. A gente curtiu com Anthony e Gabriel essa história aí do TCC. Aqui no caso, truco, cerveja e churrasco. Tem muito nas faculdades, tem bastante. Tá ele, Thiago, o que acontece na balada? Fica na balada. E você, fica com a gente, fica por aqui em clima de alto astral, é sabadão, é fim de semana. 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Ótima tarde pra você, 1:16.
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0: amor de Deus, tá doido, né? Acha que eu vou fazer propaganda de você? Eu não, é mais uma música boa demais que passou por aqui na nossa sequência, mais uma do Festor Geral, né? O Leonardo veio, bebê, Leonardo não é fraco não, hein? Mari Fernandes, aquela com a Lauana Prado, maluca, e o Tiaguinho com aquela simpatia de sempre, né? Aquele astral legal, aquela vibe super positiva, e ele cantou, vamos que vamos! 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Uma ótima tarde, 1:29 agora.
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0: demais, daqueles que a gente curte de monte. Ana Castela, com Gino e Geno, apaixonado por você. Simbora, que é fim de semana, é sabadão, é o festô geral, só com a música animada. Essa grande festa que mistura ritmos, né? O SPC passou por aqui, o Só Pra Contrariar, com Alexandre Pires nos vocais. Aquela do Mineirinho, né? Natanzinho, Amor na Praia, e ainda João Neto e Frederico. Eu não vou mais chorar, não. Eu não vou, não. Aqui não tem chororô, aqui é só alegria.
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0: Boa tarde pra você, faltando 13 minutos pras duas.
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0: com Luan Santana.
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0: de amor, João Bosco e Vinícius, fechando mais uma super sequência, a última do nosso Festô Geral. Sábado, fim de semana chegou e aqui, festa no ar, só com música boa, música animada, uma grande festa realmente, né? Com vários ritmos, deixando o clima assim, ó, lá em cima. Gustavo Lima, Ícaro e Gilmar e o Revelação também passaram por aqui nesse último bloco. Curtiu? Gostou? Festou? Eu também. Fim de semana é assim. Se a semana foi meio mais ou menos, a gente comemora e esquece dos problemas. Se a semana foi ótima, a gente comemora mais ainda. De todo jeito é festa e sempre tem. Todo fim de semana a gente faz a festa aqui na melhor sintonia do seu rádio. Eu sou o Edinho Sorriso e é sempre, sempre um grande prazer trocar sorrisos com você. Pelas ondas do rádio.
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0: Boa tarde, agora 2:01.
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Ótimo sábado pra você, de Radinho Ligado, curtindo sempre, sempre a melhor programação. Que legal ter a sua companhia nesse finalzão de semana, hein? Vamos juntos com tudo o que você gosta de ouvir. Por aqui é o Mau Mau e vamos juntos.

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3: Essa é pesada, hein?

Esse é o som do Zé Neto Cristiano com Câmera da Frente. Sabe aquela saudade que não pede licença? Então, é a saudade intrusa. São da Yasmin Santos com Cleiton e Romário. Rio Negro e Solimões também pintaram por aqui com Gustavo Lima, Vida de Cão. E a primeirona desse sábado foi o som do Panda, Corpo Nu. 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

0: Gustavo Mioto, senhoras e senhores.
1: Esse é o Gustavo Mioto com o Murilo Rufi, o novo Sozinho, Cantada. Foi o som do Luan Santana. Pra abrir a sequência, tivemos o Diego e Vitor Hugo, Moça pra Casar.
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1: Bom sábado pra você, finalzão de semana, e você curtindo a melhor programação do seu rádio. Em 19 de setembro de 2026, vou falar aqui pra você da atriz Camila Rodrigues, ela que tá longe das novelas aí desde 2025 e encontrou novos caminhos pra movimentar a sua carreira. Aos 43 anos, a atriz concilia a criação de conteúdo digital, os estudos e um projeto que promete ampliar a sua atuação artística. Com mais de 1.200.000 seguidores nas redes sociais, a artista transformou a rotina pessoal em conteúdo para o público. Inicialmente voltada a receitas, sua produção passou a abordar também maternidade, casamento, separação e acontecimentos comuns do dia a dia. Além de compartilhar experiências, a Camila também encontrou uma fonte de renda nas redes sociais. Ela contou que a atividade começou a apresentar um retorno financeiro maior durante a pandemia. No entanto, a atriz ainda prefere não estabelecer uma rotina rígida de publicações, mas tá gostando da ideia, viu?

0: Simone Mendes marcando presença nesse sabadão. Direitos iguais, Hugo Guilherme e o Flash. Ah, quanto Flash, hein? Dame, dame, foi o som do Daniel, João Neto e Frederico pra abrir a sequência. Toca aquela, a gente sempre toca. Aquela outra também. Aproveita, aliás, o embalo, ó. Já manda seu WhatsApp pra cá e pede sua música também, hein? É sabadão, é final de semana. É você com a melhor programação do rádio. Boa tarde, faltam 18 para as 3.
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0: Bora então curtir moda boa do passado, valendo mais uma edição das mais antigas nesse sabadão. E o Eduardo Costa já chega com a primeira.

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0: Marian e Giovanni, fechando essa edição das mais antigas. Que raio de amor é esse? Marília Eterna Mendonça, Bebi, liguei. Ah, quem nunca? Fala sério, hein? Eduardo Costa, pra abrir essa edição das mais antigas com toneladas de paixão. Aproveita e pede também sua saudade. Manda sua mensagem pra cá. Quem sabe sua música não pinta nas próximas edições das mais antigas. Boa tarde, faltam 8 para as 3.
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0: você de rádio ligado nesse finalzão de semana, curtindo a melhor programação. Felipe Rodrigo ignora, às vezes é preciso, viu? Sabe deixar pra lá. O Marcos e Vinícius, eu fico. Câmera lenta, foi o som do Marcos e Belucci. Pra abrir a sequência, tivemos o Kleber e Cauã com Mil Adjetivos.
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0: 3:14, boa tarde.
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0: São as queridinhas da programação a partir de agora. E mais uma edição de Mais Hits pra você. As mais pedidas, os destaques aqui da rádio. A primeira tá chegando com Léo Balbinotti.

0: foguete com o Gordinho Panda. Alguns defeitos para fechar essa edição de mais hits. A boiadeira na Castela, É Que Eu Não Te Esqueci. Henrique Diego Singular e o Léo Bobinotti, junto com Danilo e Davi, com Número Chato. Mais hits com os destaques da programação voltam a qualquer momento aqui na rádio. Boa tarde, agora 3:25.
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0: sabadão gostoso, hein? Finalzão de semana e você com a melhor programação. Obrigado pela companhia. Léo Magalhães, pra fechar mais uma sequência, Eu Amo Você. Ed Brito e Samuel com Toda Mulher. Igual ela, só uma. Wesley Safadão. Passou por aqui também o Fred e Fabrício pra abrirem a sequência. Você não cuidou. 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Faltam agora 3:13. Boa tarde.
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0: É o Dose Tripla com seu artista favorito em destaque 3 na sequência pra você curtir. Destaque dessa edição vai pra eles, Bruno e Marrone, que já mandam a primeira.

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0: Marrone Destaque 10, edição de Dose Tripla. Não tente me impedir. Ai, que vontade. Amor de carnaval. Só moda boa pra você curtir com o volume lá em cima, hein, gente? Que legal. Aproveita, já pede aí, conta pra nós. Quem você quer curtir nas próximas edições de Dose Tripla, hein? Galera fez campanha e hoje a gente destacou o Bruno Marrone. Pede aí o seu artista, sua dupla. Dose Tripla volta a qualquer momento aqui na rádio. Dois minutos para as quatro, boa tarde.
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Gustavo Lima, marcando presença e fechando mais um bloco nesse sabadão. Bala Alojada, Mari Fernandes com Telefone Sem Fio, Luana Prado junto com Guilherme Benuto, diz

0: 3, 4 e 18. Boa tarde.
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0: São as mais antigas pra você nesse sabadão. É o nosso momento nostalgia, que a gente traz três lá do fundo do nosso baú musical pra você recordar e curtir com volume lá em cima. E a primeira tá chegando com Chitãozinho e Chororó.

0: Daniel, fechando essa edição das mais antigas, Amor Absoluto, Jorge Mateus, Só Falta Você, Chitãozinho e Chororó, Ai Maria, as mais antigas sempre com três pra você recordar, voltam a qualquer momento aqui na rádio, ó. Aproveita, manda seu WhatsApp pra cá, pede aí sua saudade, quem sabe ela não pinta, já na próxima edição das mais antigas, só fica ligado, hein? 4:29, boa tarde.
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gente pelo aplicativo. A melhor programação nesse sábado. Que legal ter sua companhia, hein? Marília Eterna Mendonça, para fechar mais um bloco. Rosa Embriagada, o louco, não escapa nem a rosa. Pele, Osso e Saudade, foi o som do Israel Rodolfo. Sammy Rico também passou por aqui com Bêbado Sem Noção. Juan Leandro, para abrir a sequência com Fofoca do Ano. 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

0: Essa música é bem legal, hein? É o som do Diego e Victor Hugo, Beijei a Cura. Diga sim pra mim, vai, diz sim. Som do Dom e Juan pra você curtir nesse sabadão. Zezé de Camargo pra abrir a sequência, Irmão da Lua, Amigo das Estrelas.
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0: Tudo de bom pra você nesse sabadão gostoso que você tá curtindo aqui com a gente, sempre com a melhor programação. 19 de setembro de 2026. Vou falar aqui pra você que a experiência de ter crescido diante das câmeras influenciou uma decisão importante da Sandy na criação do seu filho. Aos 43 anos, a cantora revelou que escolheu preservar o Theo, de 12, da exposição pública que marcou a sua própria infância e também adolescência. Ela contou como enfrentou críticas por não publicar fotos do rosto do menino. A artista é mãe do Theo com Lucas Lima, de quem está separada, mas afirmou que os dois continuam alinhados quando o assunto envolve a privacidade do filho. A escolha, entretanto, esteve longe de ser simples. Conforme Sandy contou, a decisão provocou ataques e chegou a fazê-la questionar os possíveis reflexos em uma carreira construída ao longo de décadas. Mas decisão tomada, ela não expõe o filho. Ela contou que, num determinado momento, chegou a pensar que preservar o Theo poderia até prejudicar a sua imagem profissional. Afinal, ela construiu a carreira desde criança e conhece de perto os efeitos da fama sobre a vida pessoal. Mas, por enquanto, nada de expor o menino, não, hein? Cinco e um, boa tarde.
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0: Quem gostou faz barulho aí, churrasco com fome.
1: Fernando e Sorocaba.
2: Pra fechar mais um bloco nesse sabadão, Fernando e Sorocaba junto com o Murilo Rufi, já vai sabendo, hein? Vai sabendo aí, ó. Me faz te odiar, o som do Jean Giovanni junto com Bruno e Marrone. Ficou legal essa junção desses quatro cantores nesse quarteto. Ficou show de bola. Christian Ralph também marcaram presença nessa sequência com Vira Virou. Tenho certeza que você cantou junto, fala a verdade. O Gordinho Panda, pra abrir a sequência com Toca Telefone. Bom final de tarde pra você, agora 5:24.
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2: Mais uma edição de Mais Hits pra você a partir de agora com os destaques, as queridinhas da programação. E a primeira chega com Marcos e Belucci.

0: Matheus e Cauã com a coleguinha Simone Mendes, Meu Silêncio, fechando essa edição de Mais Hits. Zé Neto e Cristiano com Cadeira Cativa. O Dudu também passou por aqui. Imagina Eu, o som do Eduardo Costa, Marcos e Beluti, Pena Que Cê Namora. Mais Hits com as queridinhas da programação voltam a qualquer momento aqui na rádio. Bom finalzinho de tarde, são 5:36.
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0: Marco e Vinícius, tarde demais, fechando mais um bloco e a minha participação nesse sábado, hein? Cleiton e Romário, chuva de bênçãos, Daniel, que era eu, Danilo e Davi, abriram a sequência com Não Mexe Nas Minhas Gavetas. Tô indo nessa, obrigado pela sua companhia, sempre ótimo te encontrar aqui pelas ondas do rádio, aproveite seu sábado, a gente se encontra amanhã, domingão. Forte abraço, até mais, tchau, gente. Agora 1:06, um ótimo final de tarde para você.
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pra você que tá aí curtindo o sabadão. Bom final de semana! Por aqui a gente chegou pra fazer história no seu sábado. Bora mergulhar de cabeça, porque o finalzão de semana tá aí pra gente aproveitar e aproveitar muito, né? Por aqui, ó, Fernando Bettoli, seu amigo e comunicador, já pedindo licença, pedindo pra você aumentar o volume do rádio, botar sorriso nesse rosto, amor no coração, porque eu quero te ver feliz sempre. Então partiu começar a programação deste sábado, programação show de bola que a gente faz especialmente pra você, o melhor ouvinte ligado. Eu adoro estar com você aqui todos os dias e bora lá, porque o nosso final de semana tá prometendo ser muito, mas muito especial. Vamos pra cima! Pra começar tem Guilherme Benuto com o Panda.

0: Primeira sequência, fechando por aqui, Luan Pereira com Léo Foguete, um palmo. Teve também Número Chato, Léo Babinotti com Danilo e Davi, Guarda-Roupa Vazio do Edson e Hudson, Eu Duvido do Guilherme Benuto com o Panda. Passando por aqui, foram as quatro super músicas que a gente curtiu nesta nossa programação deste sábado. Sabadão, show de bola pra você de rádio ligado.
1: Hora certa pra você, 6:15.

0: Ana Castela, É Que Eu Não Te Esqueci, teve Maiara e Maraíza, passou Murilo Ruf com o Matheus Fernandes e tá na hora da gente contar pra vocês o que está rolando no mundo das celebridades.
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0: Bom sábado pra você, bom fim de semana, dia 19 de setembro de 2026. Nesta semana, a Academia Latina da gravação anunciou os indicados ao Grammy Latino 2026. Entre as categorias como Melhor Canção em Língua Portuguesa e Melhor Artista Revelação, nomes de destaque da música brasileira apareceram na disputa. Ana Castela, Simone Mendes, Criolo, Luan Santana, Marisa Monte e Lauana Prado estão entre os artistas que concorrem ao prêmio. A cerimônia está marcada para dia 12 de novembro, uma quinta-feira em Las Vegas, nos Estados Unidos. Até lá, os membros votantes da academia analisarão os trabalhos indicados e definirão quem levará a estatueta para casa em cada categoria.

0: Uma sequência, Jorge e Matheus, Só Se For Sozinho. Teve também Simone Mendes, passou Leandro e Leonardo cantando um clássico da música sertaneja pra você conferir. O Gui Guilherme também passando por aqui, deixando o seu sábado mais gostoso, mais livre, leve, solto. Venha, sintonize aqui na melhor, que aqui sim tem a programação feita pra você. Não aceita imitação, original é aqui, que só toca a música boa do jeito que você gosta. Hora certa pra você, agora faltando 15 pra 7.
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0: Tá na hora do Mais Antigas. São três músicas do passado, aquelas que deixam você arrepiado. Bora começar aqui, já voltando, sabe pra que ano? 2003, pra gente curtir. Bruno e Marrone, começou Mais Antigas.

0: Eduardo Costa, fechando aqui o Mais Antigas pro seu sábado. Oh, moda boa do passado combina com sabadão, né? A música chama-se Nos Bares da Cidade, do ano 2006. Teve Thierry com Zezé de Camargo, Zezé da Recaída passando por aqui. Essa vem do ano 2023. E ainda tivemos Bruno e Marrone, Coração de Pedra, do ano 2003. Três músicas do passado pra você de rádio ligado, conferindo a programação do jeito que você gosta. A qualquer momento, o Mais Antigas volta com tudo por aqui, sempre com três músicas boas pra você matar saudades. Hora certa pra você, faltando 4 para 7.
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Israel e Rodolfo, hoje não, hoje sim, hoje não. Teve Marcos e Belucci, Jads e Jadson, Diego e Victor Hugo, Jads e Jadson cantaram aí junto com Paula Fernandes. Teve também Diego e Victor Hugo, é a galera aí, os grandes nomes da música, fazendo o seu sábado mais especial. Daqui a pouquinho vamos estar abraçando você que tá aí curtindo, no carro, em casa, no trabalho, pra você que tá aí no rancho curtindo, naquela descansada, vai dar aquela pescadinha boa, já tá organizando as traias pra dar aquela pescada, é bom, né? Aproveitar pra descansar aí no finalzão de semana, repor as energias, é bom demais. Então vem com a gente, que aqui a gente faz a trilha sonora especial pro seu sábado. 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A partir de agora, no ar, Mais Hits. Tá começando edição do Mais Hits, é moda nova chegando no pedaço. Por aqui, Fernando Bettoli, do lado de cá, mandando música boa pra você e do lado de lá, sempre curtindo. Bora começar o Mais Hits, ao som do Felipe Rodrigo, Ignora.

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1: O cantor Panda, fechando aqui o Mais Mais Hits, Eu Te Seguro. Kleber e Cauã, Mil Adjetivos, Não Namora, do Cleiton Romário com Zé Neto e Cristiano. Ignora, do Felipe Rodrigo, foram as quatro músicas dessa edição do Mais Mais Hits. Ó, fique ligado que essa sequência, como essa do Mais Mais Hits, volta a qualquer momento. É de manhã, de tarde, de noite. Tem pra você Mais Mais Hits. É só ficar ligado que elas voltam a qualquer momento por aqui.

embaixador Gustavo Lima, com a saudade sua. Você tava com saudade também? Saudade do sábado, do domingo? Então mata essa saudade, queridão. Passou Gustavo Mioto com Murilo Ruf, teve Guilherme Santiago, Juan e Leandro soltando a voz por aqui também. Tamo junto. Finalzão de semana, você sabe que é bom. Bom demais por aqui, e aqui sim a gente faz essa programação onde a gente deixa você feliz da vida curtindo as melhores músicas, com aquelas pitadas de músicas do passado também, para deixar o seu dia, o seu final de semana muito mais gostoso, muito mais especial. 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Faltando 13 para as 8. Uma, duas, três músicas dos seus artistas ou duplas preferidos. Agora no seu rádio tem Dose Tripla. Bora lá que tá entrando no ar o Dose Tripla. E a galera vai comandar a parada aqui agora. O pessoal fez a campanha na internet e a gente vai atender. Dose Tripla hoje é com ela, Manu Batidão. Manda três aí, vai.

0: Manu Batidão sendo o destaque de hoje do Dose Tripla. Errar é humano, Torre Eiffel com Guilherme Benuto e Quatro Enganados. O pessoal pediu, fez a campanha na internet, fez as enquetes e a gente atendeu hoje um Dose Tripla destacando três músicas aqui com Manu Batidão dentro do Dose Tripla que chega e volta a qualquer momento por aqui. Faltando 3 para as 8.
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Gian Giovanni com Bruno Marrone, Me Faz Te Odiar. Teve Matheus e Cauã com a Simone Mendes, Léo Foguete, passou a Mari Fernandes e a partir de agora, liberado pra você, Face, Instagram, WhatsApp. Bora mandar sua mensagem. Eu quero abraçar você que tá aí, ó, de boa, pra você que tá trabalhando, pra você que tá curtindo com a família, os amigos, o seu sábado. Bora mandar mensagem porque a gente vai abraçar você a partir de agora. Vai lá, dedão no telefone, WhatsApp tá

0: liberado, o Instagram, Facebook, tudo aberto aqui, ó, pra gente já ir olhando e já vamos abraçar você, o melhor ouvinte do rádio sempre, porque aqui a gente faz a programação especial pra você. Use e abuse das nossas redes sociais, tô te esperando, manda aí, vai. Hora certa pra você agora, 8:15.
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0: São três músicas do passado que você confere a partir de agora. Tá no ar mais uma edição do Mais Antigas. Tá preparado pra curtir música boa? Aquelas que marcaram época? Então, se esbalda, aumenta esse volume porque o Mais Antigas começa a partir de agora, voltando lá pro ano 2000 pra curtirmos Zezé Di Camargo e Luciano.

0: Leandro e Leonardo fechando mais antigas deste sábado. Não aprendi a dizer adeus. Aô, moda boa do ano 1991. Passou por aqui também Chitãozinho e Chororó numa versão acústica do Fio de Cabelo. O fio de cabelo do meu paletó. Você sabia que o fio de cabelo do Chitãozinho e Chororó, a versão original, foi lançado em 1982. Aí esse acústico foi de 2007. Entendeu? A gente tá trazendo pra você curtir por aqui. Dos anos 2000, Zezé de Camargo e Luciano, o que vai ser de nós? Mais antigas volta a qualquer momento. 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
1: 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Boa noite, agora 8h25. 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

Jorge Matheus, calma, tenha calma, que o final de semana tá rolando aí. Fidoma e Jeca, passou Maiara e Maraíza, Periclão com a Ana Castela, sabe quem tá com a gente? A Lady Anne, tudo bem, Lady Anne? A Dilma Gonçalves, a Carla Mara tá por aqui, o Fabrício José, a Ângela Santos, a Larissa Gouveia tá também, o Elton, a Liliane Borges, a Josi tá por aqui, o Henrique Gomes, a Silvana Feitosa, Maria Lúcia Bispo, a Marilane Marques, Iris Rosa tá por aqui, o Gabriel Fernandes, também o Alisson Júnior, a Edna Vilela, Rosa Alves tá por aqui, Zilda Martins, a Joselaine Maria, Silvana Carvalho, a Ana Luísa Nunes, também a Débora, o Alan Ramos, a Fabiana, Cleidiane Félix da Silva, bom fim de semana pra vocês. 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Ótima noite pra você, agora faltando 14 pras 9.

0: Marília Mendonça, o brilho dela, sempre por aqui, tudo vai ficar bem. Rio Negro e Solimões teve Nayara Azevedo com Felipe Rodrigo. Partiu contar pra vocês o que está rolando no mundo das celebridades.
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0: Bom sábado pra você, é dia 19 de setembro de 2026. João Silva tem motivos para comemorar o desempenho do programa do João no SBT. A atração conquistou a madrugada no último domingo, a melhor audiência de sua história na Grande São Paulo, além de garantir a vice-liderança também no Rio de Janeiro. Em declaração, o filho de Faustão celebrou o crescimento da atração e destacou o trabalho que vem sendo construído semana após semana. Na Grande São Paulo, o programa registrou 3,22 pontos de média entre meia-noite 33 e 1h46 da manhã, com pico de 3,57 e share de 10,2%. Na mesma faixa, a Record ficou em terceiro lugar com 1,32 pontos. Assim, a atração de João alcançou 144% mais telespectadores que a concorrente.
2: Ótima noite pra você, agora faltando 4 para as 9.
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